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0: 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São 4 horas.
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0: 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São 5 horas. 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

0: 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São 6 horas.
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0: F Canal, são 7 horas.
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0: 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São 8 horas.
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0: 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São 9 horas.
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0: 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São 10 horas.
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0: 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São 11 horas.
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0: 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São 13 horas.
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0: 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São 14 horas. 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

0: 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São 15 horas. 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

0: 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São 16 horas.
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São 17 horas. 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

0: 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São 18 horas.
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São 19 horas. 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

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São 20 horas. 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

0: 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São 21 horas.
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0: Muito boa noite, seja bem-vindo ao programa Analisar Factos. Estamos de regresso nesta quarta-feira, dia 22 de julho de 2026. É com muito gosto que aqui estamos para mais um programa. E tenho comigo, neste momento, já aqui tenho em estúdio, do PS, António Varela, que representa o Partido Socialista, e também da Iniciativa Liberal, o Miguel Fidalgo, a Teresa Borges, o Chega. Entretanto, irá chegar aos estúdios elemento da CDU, Silvio Sousa, que virá também para o programa, mas avisou que iria chegar um pouco mais tarde. Ora, isto para falarmos sobre o primeiro tema desta noite, o tema de abertura, ruptura política entre a Conselhia do PSD e o Presidente da Câmara eleito, mudou o xadrez político local, um dos temas que foi muito falado ao longo do final da semana passada, na sexta-feira. Foi dado a conhecer esta ruptura que retirou a confiança política a Mário Passos, que é o atual presidente de Famalicão. Começo então por lançar aqui as questões nesta noite e começo pelo Partido Socialista, António Varela. Uma vez mais, boa noite. Eu começava por lhe perguntar, o PS tem sido a principal voz crítica da gestão municipal. Esta crise aberta na direita é a prova de que o projeto da coligação PSD-CDS-PP está esgotado?
1: Obviamente que o PS considera que esse modelo está de facto esgotado e por isso é que o PS oferece uma alternativa a esta governação. Mas, acima de tudo, também parece estar esgotado é o estilo de liderança que o Presidente da Câmara está a exercer ao longo deste tempo. Um Presidente da Câmara que parece ter uma liderança agora mais isolada ainda, muito centralizador e, obviamente, muito pouco aberto, como, aliás, nós temos notado frequentemente na Assembleia, muito pouco aberto ao contraditório, raramente respondendo às perguntas. E como tal, obviamente que o PS entende que é, obviamente, legítimo considerar que é uma alternativa a esta governação e que o modelo que está assente é um modelo muito técnico, muito pouco voltado para os famalicenses, muito pouco preocupado com o dia-a-dia que os famalicenses têm e que está muito orientado por questões que são mais amplas, que não olham muitas vezes para aquilo que é as necessidades que o famalicense comum tem no seu dia-a-dia e que é precisamente esses que nós precisamos resolver, a habitação, o trânsito, as infraestruturas, que de facto demoram a ter resposta e uma resposta que seja, como já falámos na última vez, planificada e que vá em conta aquilo que são as reais necessidades de Famalicão. E, portanto, esta crise que foi criada pelo próprio PSD, que aparentemente parecia estar desenhada já no horizonte, não de agora e não da proposta que foi levada pelo PS à Câmara, mas de facto é algo que já estava cozinhado e já no próprio PSD e que levou a que isto acontecesse.
0: Perguntava também ao António Varela, como é que o PS se posiciona perante um Presidente da Câmara que agora governa isolado do seu partido?
1: Obviamente que o Presidente da Câmara tem legitimidade para cumprir, obviamente, o mandato até ao final, não está em causa sequer algo semelhante com isso. Obviamente que uma coisa é a legitimidade política para exercer o cargo, outra coisa é uma questão de confiança política. E, de facto, aí no que diz respeito à confiança política, os factos falam por si. E, de facto, aquilo que os factos falam é que parece haver falta de confiança política no próprio partido, relativamente ao Presidente da Câmara. Não sabemos muito bem a posição do CDS, mas que faz parte da coligação que sustenta a Câmara, mas o facto é que a legitimidade tem confiança política. Aparentemente não. Não é? E nesse aspecto, obviamente, que o PS não está a considerar neste momento qualquer situação que esteja relacionada com a legitimidade do Sr. Presidente da Câmara.
0: Miguel Fidalgo, a Iniciativa Liberal criticou os vícios do poder local, esta guerra interna do PSD por causa de orientações partidárias falhadas, desvia a atenção do que realmente importa para o Conselho?
2: Respondendo muito diretamente, sim. Antes de mais, eu queria comentar desde já os meus colegas de painel, ao Paulo, também de Fama Cancanal, e agradecer novamente o convite e também a dizer que é com muita lástima que vemos que o PSD e o CDS não estão aqui presentes. O CDS que se tinha comprometido a indicar um nome para este debate e não indicou. Era interessante também perceber o que é que o segundo partido desta coligação tem a dizer sobre esta ruptura interna do Partido Social Democrata. Antes de mais, eu gostava de estabelecer o que é que aconteceu. Porque vemos esta perda de legitimidade política, a falta de confiança política que o PSD coloca em Mário Passos, mas isto não é de agora. Não foi pela proposta do Partido Socialista que isto começou. Isto já vem na altura das eleições internas com a Sofia Fernandes. Houve uma ruptura interna já nas eleições autárquicas de 2025. Sofia Fernandes foi afastada da campanha eleitoral, foi afastada até das listas da Assembleia Municipal, porque ela, como presidente do órgão concelhio, tinha legitimidade, mais que legitimidade, até para propor o seu nome para a Assembleia Municipal, e foi rejeitado pelo atual Presidente da Câmara, Mário Passos. Houve uma ruptura gigantesca. Entretanto, a vereadora de então e atualmente deputada da Assembleia da República, Sofia Fernandes, foi para Lisboa e o caso ficou por aqui. Agora, vemos uma proposta do Partido Socialista envenenada, onde propõe prestar homenagens tanto a Cristina Fernandes como a Armindo Costa, os dois maiores presidentes em tempo de mandato desde o 25 de Abril, homenagens que não se discute se eram válidas ou não, a meu ver até eram bastante válidas, mas vemos que o Presidente da Câmara, Mário Passos, esteve aqui uma urticária em relação a este assunto, também porque a atual Comissão Política do Partido Social Democrata tem uma ala um bocado mais direcionada para Armindo Costa, o que há aqui um conflito interno entre as várias alas do Partido Social Democrata. Mas também eu gostava de realçar que, embora o Presidente da Câmara, Mário Passos, tenha perdido a confiança política do seu partido, o mandato é unipessoal, ou seja, ele tem o compromisso com o sumo licença e pode continuar a ter o seu mandato. Mas eu gostava também de realçar aqui uma tendência que se tem vindo a notar nas últimas eleições, porque Armindo Costa, no seu primeiro mandato, na altura que, lembramos, houve uma ruptura também dentro do Partido Socialista, houve duas listas do espectro do Partido Socialista, e foi aí que acabou a hegemonia do Partido Socialista em Famalicão e Armindo Costa entrou no poder, como acabar os cerca de 19 anos, penso eu, de Partido Socialista no poder, e obteve 6 vereadores, uma maioria. Depois, nas próximas eleições, teve cerca de 7 vereadores, depois manteve os 7 vereadores na outra, e depois quando Paulo Cunha, em 2013, foi para o mandato, tinha 7 vereadores, depois conseguiu 8 vereadores na outra, e depois vemos Mário Passos. Mário Passos foi o sucessor de Paulo Cunha e perdeu um vereador, ficou com 7 vereadores em 2021. Vai a eleições novamente em 2025 e perde mais um vereador, agora só com 6 vereadores. Se a tendência se confirmar, nas próximas eleições de 2029, já perderia um vereador para outro partido, perdendo assim a maioria absoluta com a coligação Partido Social Democrata e CDS. Isto, o que é, nós agora vemos vários cenários que daqui a pouco vou elencar, mas um dos cenários é uma candidatura independente de Mário Passos em 2029. E se recuarmos um bocado para a Assembleia Municipal Extraordinária, onde discutimos as chefias municipais, e mesmo aqui num programa que discutimos este mesmo incremento de 121% das chefias municipais, onde aumentamos 52 chefias, percebemos que isto pode ser a grande base de apoio de Mário Passos para esta candidatura independente em 2029. Dentro do Partido Social Democrata, certamente que Mário Passos já sabia que não ia obter apoio, já sabia da oposição de Sofia Fernandes e sabia que ela reunia os apoios suficientes para posteriormente ganhar as eleições internas tal como ganhou. E isto, para além de ser um aumento da despesa pública orçamental municipal de 2 milhões de euros por ano, cerca de 8 milhões de euros neste mandato. Isto percebemos que é o dito Jobs for the Boys. É os jovens que não vão ser distribuídos pela meritocracia, nem pela qualidade da pessoa, mas que pode ser entregue a pessoas meramente pela sua lealdade para com o Presidente da Câmara e para construir a sua base de apoio à candidatura de 2029. E isto foi uma proposta, esta proposta dos FIAS, lembramo, temos que nos lembrar que foi também viabilizado pelo Chega. Ou seja, podemos estar aqui a perceber que provavelmente Mário Passos vai ter uma candidatura independente em 2029 com o apoio do Chega e do CDS. E porquê é que eu digo CDS? O CDS, a última vez que foi a eleições, sozinhos, em 2022, teve cerca de 1,64% em Famalicão. O CDS sozinho vale 1,64%. Mas depois vemos a distribuição na Assembleia Municipal e o CDS tem 15% da Assembleia. O CDS tem cerca de 6 eleitos. Ou seja, o CDS beneficia e muito desta coligação e, não sei, até era interessante ter aqui um membro do CDS para perceber como é que estão os elos de ligação com a conselheira do PSD, mas ao que tudo indica, até porque há três cenários possíveis para a situação política, que é o tema do debate. O cenário A seria o cenário mais normal, que seria deixar tudo como está, em 2029, ou temos o cenário A de Mário Passos apresentar uma candidatura independente, ou temos o cenário B de não largar a política, não se apresentar a eleições e ser o PSD a apresentar um nome escolhido. Mas também temos o cenário C, onde o Presidente da Câmara Mário Passos e o Executivo se demitiam em bloco e provocavam eleições intercalares. Isto porque estamos aqui a questionar a legitimidade do mandato, isto legitimaria e muito o seu mandato, porque iria a eleições sozinhos, com o PSD enfraquecido atualmente, e tinha tudo para ser umas eleições aguerridas que legitimava realmente ao seu mandato. Mas não é isto que nós queremos. Mas lembrando...
0: Até porque Mário Passos tem legitimidade para continuar o mandato, uma vez que foram os famalicenses o elegeram, portanto... Não é a Comissão Política que pode definir ou não se ele deve ou não governar.
2: A Comissão, a legitimidade não está a ser questionada por mim, mas se alguém questiona a legitimidade, e se Mário Passos e os famalicenses dizem, se não tem o apoio do partido, até porque nas eleições não foi Mário Passos quem ganhou as eleições só, foi o partido também, tinha um partido no boletim. Daí, se realmente alguém questionar a legitimidade, o Partido Social Democrata, por exemplo, questionar a legitimidade, pode apresentar também, já que está representado na Assembleia Municipal, uma moção de censura ao Executivo. E isto, faço já a indicação que a Iniciativa Liberal não vai apresentar nenhuma moção de censura ao Executivo Municipal, mas se o PSD assim a apresentar, iremos discutir. Até porque a Comissão Política do...
0: Será difícil, até porque os presidentes de juntas estão do lado de Mário Passos.
2: Obviamente, mas certamente se o Partido Social Democrata realmente questiona a legitimidade e retira o apoio político ao Mário Passos, pode e tem as figuras regimentais ao seu dispor para apresentar uma moção de censura. Gostava só de realçar um ponto, e muito rápido, para acabar a minha intervenção, que em 2006 houve um vereador, Jorge Carvalho, que perdeu o apoio político do PSD e na altura saiu de cargo. Coincidências, quem o substituiu foi Mário Passos. Muito obrigado e termino a minha intervenção para já e dou a palavra ao próximo partido.
0: Muito bem. Vamos ao Chega. Teresa Borges, o Chega. Sempre já veio a público comentar este caso, sendo uma força que ambiciona crescer no Conselho, e não só, claro, mas no Conselho de Famalicão. Vê esta quebra de confiança como uma oportunidade política ou teme que a instabilidade prejudique o andamento de Famalicão?
3: Boa noite a todos, cumprimento aos meus colegas de painel, a equipa de Famalicão Canal. O que acontece é o seguinte, esta quebra de confiança em Mário Passos pode vir a beneficiar o Partido Chega, mas também o Partido Socialista, que é a segunda força política no Conselho de Vila Nova de Famalicão. O que acontece é que nas últimas eleições... A coligação perdeu um vereador para o Partido Chega. Claro que estes problemas todos internos vêm, de certa forma, a beneficiar os partidos da oposição, e claro que nós tendo a oportunidade de aumentar o número de vereadores e deputados municipais, iremos aproveitá-lo.
0: Nesta questão desta proposta das homenagens, o Chega considera que houve, e houve-se falar, já alguns membros do, até houve um membro do Partido Social Democrata que disse que havia uma matreirice nesta homenagem, neste pedido de homenagens, que incluiu Armindo Costa e também Agostinho Fernandes. Houve aqui, da vossa parte, essa opinião, que houve uma matreirice neste pedido de homenagem?
3: Na nossa opinião, nós achamos que as homenagens, claro, que é importante homenagear antigos autarcas que foram importantes para o nosso concelho, mas acho também que essa homenagem deveria ser mais ampla e deveríamos também homenagear outros autarcas, por exemplo, o Paulo Cunha, que, se formos a ver pelo trabalho feito, é muito mais importante homenagear o Paulo Cunha do que o Agostinho Fernandes, que deixou uma dívida enorme no nosso concelho. Apesar disso, na minha opinião, eu acho que sim, que foi uma proposta envenenada, de certa forma, para que talvez o Mário Passos não aceitasse essa proposta do Partido Socialista, e então eles viessem dizer porque o Mário Passos isto, porque o Mário Passos aquilo, e que não quer homenagear, e tentar também destabilizar um bocado o PSD.
0: Mas o Chega tem esta opinião de inviabilizar, ou pelo menos retirar, esta homenagem a Agostinho Fernandes, porque é da esquerda?
3: Não, nós não queremos...
0: Ou defende-se com esta questão do endividamento?
3: Não, nós não queremos, de alguma forma, inviabilizar qualquer tipo de homenagem. Nós achamos que todos os que passaram por Famalicão fizeram trabalhos importantes, apenas achamos que há uns que fizeram um trabalho melhor que outros, e o que é perfeitamente normal. E claro que essa homenagem, como eu já disse anteriormente, deveria ser uma homenagem mais ampla, também se calhar homenagear alguns presidentes de junta que foram importantes também para o nosso concelho, e é isso. Por isso é que na reunião de Câmara optámos pela abstenção, de forma a que essa proposta fosse reformulada e que pudéssemos homenagear mais figuras políticas do nosso concelho.
0: Muito bem, dizer aos nossos telespectadores que nos acompanham neste Analisar Factos desta quarta-feira, já o temos feito, e também, obviamente, que os seus contributos também podem ser importantes, até para deixar aqui as questões aos membros aqui de painel que representam os partidos na Assembleia Municipal. Podem fazê-lo, desde que esteja enquadrado no tema que estamos a falar e a discutir. Os partidos estão aqui a debater, podem então deixar a vossa questão para colocarmos aos representantes dos partidos na Assembleia Municipal. António Varela, relativamente ao que foi dito, não sei se quer fazer
1: queria
0: também colocar uma outra questão, mas até aproveito já para lhe perguntar, claro, se há matreirice ou houve matreirice nessa
1: proposta. É uma proposta democrática. E obviamente uma proposta democrática não vai criar uma crise partidária. E aliás, como já foi aqui referido várias vezes, a crise que existente no PSD não é desta proposta que resulta. Já existia e, portanto, ela teve a coincidência de acontecer por esta altura. E, portanto, o facto de se homenagear duas pessoas que foram muito importantes para Famalicão, eu sei que eles são os dois muito jovens e que provavelmente ainda não tiveram a percepção de que era viver em Famalicão há 30 anos atrás. Dizer o que se diz do Agostinho Fernandes, ou mesmo do arquiteto, é não conhecer a realidade. Porque, na realidade, o que aconteceu é que Famalicão era um concelho atrasado, com falta de muitos recursos básicos, nomeadamente eletricidade, água, transportes, escolas, centros de saúde. Tudo isso foi construído por essa altura. Está bem? E, portanto, dizer que ele não é importante é algo que é bastante...
2: Eu nunca disse que não foram dois presidentes da Câmara importantes. Até disse que era interessante, era importante.
1: Tiveram momentos
2: até
1: diferentes.
2: Até por ser muito jovem, fiz questão de perceber toda a história por trás dos dois presidentes e houve coisas boas, houve coisas más, mas certamente foram dois presidentes que impulsionaram o Famalicão para o que é hoje.
1: Claro.
2: Atenção.
1: E a questão de alargar a homenagem é um não problema. Alargar a homenagem a quem? A pessoas que ainda estão a exercer o cargo político neste momento? Não faz sentido nenhum. Quer dizer, uma homenagem faz a alguém que já passou por aquilo que foi a sua intervenção política no dia-a-dia e, portanto, a sua via pública terminou e faz todo o sentido que a partir desse momento se possa prestar homenagem. Homenagear pessoas que neste momento estão a exercer cargo político é uma forma de o beneficiar politicamente. Não faz sentido que se faça uma homenagem nesse prisma.
0: António Varela, mas o Mário Passos também defendeu, na altura que vocês apresentaram a proposta, defendeu, os vossos vereadores, defendeu que haviam outros, já não digo o Paulo Cunha, que ainda está no exercício de funções, mas aqueles que estão para trás. Concorda com esta visão de Mário Passos?
1: Não concordo com essa visão de Mário Passos, principalmente porque é aquilo que há bocado acabámos aqui de referir. De facto, foram duas pessoas que impressionaram bastante o Conselho de Vila Nova de Famalicão em situações distintas. É errado e é até injusto dizer que Agostinho Fernandes deixou uma dívida quando nós estávamos a falar de um país que não tem a realidade que tem hoje, nem nada que se pareça.
0: Mas era mais difícil nos presidentes anteriores a Agostinho Fernandes. Também não é injusto dizer que não
1: relativamente aos,
0: incluí-los, como diz Mário Passos.
1: Vamos ver também o impacto que cada um deles teve. Obviamente que nós estamos a contabilizar os presidentes que assumiram o cargo de Presidente da Câmara a partir do 25 de Abril. E fora o Agostinho Fernandes e depois os presidentes da Câmara do PSD, só houve um que fez a transição entre aquilo que era o regime anterior e o novo regime democrático. E, portanto, essa pessoa teve alguns anos na Câmara, mas comparativamente ao trabalho exercido por outras pessoas, nomeadamente o Agostinho Fernandes e o arquiteto, de facto, é uma comparação um bocado difícil de se fazer, não é? Nesse sentido, obviamente, foram duas pessoas muito importantes, não se está a tirar valor às outras, está só simplesmente a dizer que aquelas duas, de facto, pelo trabalho que desenvolveram e pelo tempo que tiveram na Câmara, deixaram uma marca muito importante no Conselho de Vila Nova de Famalicão. É apenas isso. E, portanto, se isto criou uma crise no PSD, ela já existia. Não foi isto que despoletou a crise, obviamente. E, portanto, era só uma forma de, em vida, homenagear duas pessoas que, já longe da vida política, podiam, obviamente, desempenhar, ter esse agradecimento público pela Câmara e também pelos famalicenses. Tá bem? Relativamente a... E é preciso deixar claro, muito bem claro, estas questões. O Presidente Mário Passos tem legitimidade para continuar no cargo, obviamente, ninguém está a pôr em causa. Há aqui uma questão de confiança política, e essa confiança política, obviamente, é dada pela Comissão Política do PSD. E isso é um problema interno, e o PS não interfere em problemas internos do PSD, nem de outro partido qualquer. Agora, obviamente, quando esse problema passa do âmbito político interno do partido para o exterior, e que pode comprometer, eventualmente, aquilo que é a governação de Famalicão, obviamente que aí nós temos uma palavra a dizer. Tá bem? Agora, relativamente ao problema interno, ele centra-se essencialmente, pensamos nós, é a nossa opinião, de que grande parte destes problemas resultam do caráter e da forma como o Presidente Mário Passos exerce o seu poder executivo na Câmara. E, portanto, tem muito a ver com a sua forma de ser, provavelmente, mas também com o facto de ser uma pessoa que não mostra muita abertura ao diálogo.
0: Muito bem. Miguel, este caso da proposta para a Iniciativa Liberal tem aqui... material isso, como perguntei à Teresa e ao António Varela, a Iniciativa Liberal considera que houve ali uma material isso por parte do Partido Socialista?
2: A proposta em si aqui não está em questão, porque a ruptura já tinha acontecido muito anteriormente à proposta. A proposta foi o culminar, foi a gota d'água, como o Presidente da Comissão Política do PST referiu. Agora, se houve matéria e se houve não, provavelmente houve alguma, porque o Partido Socialista ou alguma pessoa interessada em haver eleições deu a dica ao Partido Socialista, percebeu, olha, se vocês fizerem esta proposta, se calhar vai haver uma briga interna do PSD e vocês vão ser os maiores ganhadores deste processo. Agora, se houve matéria isso ou não, certamente houve de vários players interessados em haver, em o Mário Passos estar está fragilizado.
1: O PS tem sobre o PSD, é incrível.
2: Certamente. Eu estou apenas a lançar hipóteses para o debate, certamente.
4: O partido grande, quer dizer, vai se deixar influenciar
1: pessoas do PS, é isso?
2: O quê?
1: Um partido grande como o PSD vai se deixar influenciar por pessoas do PS?
2: É assim,
1: uma comissão política inteira não faz sentido nenhum.
2: A proposta do PS veio armadilhada, porque sabiam, tanto que o Presidente da Câmara, Mário Passos, tinha um atrito com Armindo Costa. Sabiam que essa proposta iria gerar confusão no mediatismo público e político. A nosso ver, esta proposta não interessa para Famalicão, porque devemos estar a discutir realmente os problemas reais de Famalicão. Os problemas reais de Famalicão, embora as homenagens mereçam-se, em vida, não é o ponto principal para o famalicense. Um famalicense que tem que pagar mais para a sua casa porque o licenciamento é lento, não lhe interessa quem é que tem o nome da Casa das Artes ou do Parque da Devesa. Interessa sim se os licenciamentos são mais rápidos para conseguir contrair um bocado o preço das casas, para o Famalicão ter mais oferta, para consequentemente os preços baixarem. Um famalicense que vai conduzir e mete o carro num buraco e o pneu esvazia e fura, não se interessa se o Parque da Devesa chama-se Parque da Devesa Arquiteto Armindo Costa, ou se a Casa das Artes chama-se Casa das Artes Agostinho Fernandes. Ou seja, nós, em vez de estarmos a discutir os grandes problemas do concelho, que vemos uma emigração jovem brutal de Portugal e de Famalicão, vemos uma crise na habitação, vemos imensos buracos na estrada, vemos que não apostamos na mobilidade, e estamos a discutir propostas de homenagem e este alvoroço todo político, a mim não me cabe na cabeça. Esta proposta aconteceu, esta ruptura do Partido Social Democrata aconteceu. Agora, esperemos que, se não houver eleições intercalares, que o Presidente da Câmara, Mário Passos, não se foque apenas a fazer campanha para uma possível candidatura independente em 2029, e se foque para o que foi eleito, que é o bem-estar em prol dos famalicenses.
1: Muito bem.
4: Isso foi criado exatamente por Mário Passos,
1: não foi por mais ninguém. A questão da proposta de homenagem bastava ter, se fosse aceito, qual era o problema que tinha surgido?
2: Como o Mário Passos geriu este dossiê, não há alguém mais crítico do que eu, não. Porque foi um autêntico, e perdoa uma expressão, um anjinho, porque sabiam que esta proposta
1: nem estaríamos aqui a discutir, se calhar.
2: Claro, obviamente. Então, obviamente, tinha sido uma proposta normal.
1: Responsabilidade para cima do PS.
2: O Presidente da Câmara, Mário Passos, já até podia negar à primeira e à segunda a apresentar uma proposta alternativa, tal como apresentou na reunião de Câmara extraordinária. Mas todo este alvoroço, ter que negar à primeira, negar à segunda e só ir à terceira, porque o PS fez um pedido regimental, que é regimental, o Partido Socialista pode apresentar propostas. Faz parte da Câmara Municipal. Logo, estava todo em conforme com o regimento e com a lei. Logo, ele não podia, o Presidente da Câmara, Mário Passos, não podia escapar. Tinha que discutir esta proposta. Quis discutir numa reunião de Câmara extraordinária, à porta fechada. Quis criar alvoroço político nesta proposta. Quis criar uma crise política. Quando podia, simplesmente, na primeira reunião, dizer, nós não vamos votar favoravelmente esta proposta, porque isto filtra dois presidentes em não sei quantos que tivemos após 25 de Abril. Foi um autêntico, e permite-me outra vez, um anjinho.
0: Teresa Borges, perguntava-lhe como é que o Chega vê o silêncio de Agostinho Fernandes? Porque já sabemos que o arquiteto Armindo Costa não gostou da forma como o seu nome andou na praça pública. Mas Agostinho Fernandes aqui não se pronunciou. Como é que o Chega vê este silêncio?
3: Nós achamos que Agostinho Fernandes provavelmente ainda não se pronunciou, porque está, penso eu, mais importado com o, se calhar com o bem-estar dos famalicenses e estar a discutir isso do que as homenagens. E sabemos que o Agostinho Fernandes não é tão de holofotes, por isso provavelmente prefere guardar a sua opinião para si. E muito bem, se for homenageado, agradece. Se não for homenageado, se calhar não tem nada a dizer. Claro que foi importante, eu não tinha dito que não era importante. Claro que houve alguns erros que cometeu, tudo bem. Não falei que não era, não disse que não foi importante para o município, que foi. Mas, claro que, tal como o Miguel disse, fazer esta filtragem de tantos autarcas que passaram por Famalicão, penso que seja um bocado inconveniente.
2: Eu não disse que era negativo ou positivo. Eu disse que o Presidente da Câmara, Mário Passos, podia alegar que como não eram todos presidentes, não ia votar favoravelmente. Era apenas uma justificação para não votar favoravelmente a proposta. Mas sabemos, todos aqui sabemos, que foi por regras internas que não votou favoravelmente a proposta. Até nem foi muito bem o nome de Agostinho Fernandes, foi mais o nome do arquiteto Armindo Costa. Até porque depois vemos a carta aberta que enviou ao PSD, até por umas histórias do WhatsApp de um atual vereador Augusto Lima. Vimos também que a recomendação do PSD era de votar favoravelmente esta proposta, e o que gerou isto, foi, como disse, a gota de água, foi o Mário Passos não seguir a indicação do próprio partido.
1: Foi a própria decisão da Comissão Política do Partido. Isso é que é problemático. Mas seja como for, a discussão de uma homenagem pública a duas pessoas não é razão para não se discutir o resto.
2: Obviamente. Não,
1: nem ninguém está a tapar a peneira, seja lá o que for. É simplesmente algo que a sociedade costuma fazer quando duas pessoas, ou três, ou quatro, ou seja lá quem for, pela sua intervenção política e pública durante vários anos, contribuíram de forma sistemática para o bem-estar e para o crescimento, neste caso, da cidade. Por isso é que nós passamos por aí dezenas de ruas que têm nomes de pessoas. É uma forma de homenagem também. E, portanto, algumas pessoas até se prestam a fazer homenagens enquanto vivas e enquanto autarcas.
2: Até temos a rua Mário Passos em Nipe.
1: Exatamente. Por isso, estamos a falar de algo bastante diferente e que não é nada do outro mundo. E obviamente, que era um reconhecimento da sociedade famalicense perante duas pessoas, que são, obviamente, muito importantes e foram muito importantes para Famalicão.
0: Teresa. Perguntava-lhe também, ainda no seu tempo que estava a usar, o Agostinho Fernandes diz que foi importante, mas outras pessoas foram, digamos, nomeadas para ser agora no Dia da Cidade, por exemplo, a deputada Sofia Fernandes. Como é que viu a rejeição desta, o Chega, como é que vê a rejeição desta homenagem?
3: Sabemos que Sofia Fernandes não compareceu que ela não compareceu à homenagem, também por causa destas guerras internas dentro do Partido Social Democrata, porém... achamos que uma homenagem deve ser sempre aceite, independentemente de quem venha. A nosso ver, esteve mal. E lembro-me de uma frase que a CEO da TMG disse, que ela na altura disse que não era dirigida a ninguém, mas que veio a calhar, que era uma homenagem não se pede, recebe-se, exatamente, aceita-se, sim. E por isso eu acho que também compreendemos o lado da Sofia Fernandes, mas que de certa forma que deveria aparecer, receber o prémio também pelo tempo que teve a liderar a concelhia do PSD, e também de certa forma poderia ser um esquema de Mário Passos para se tentar desculpar pelas guerras que foram causadas.
0: António Varela, vê também aqui nesta homenagem de Sofia Fernandes a recusa de estar presente nesta homenagem, como é que o PS olha para...
1: O PS, atendendo àquilo que foi a história da pessoa, Sofia Fernandes, com o PSD anteriormente, acaba por se compreender um bocadinho esta recusa a aceitar a homenagem. Mas, de facto, é mais uma vez uma situação em que cabe à pessoa em questão saber se tem condições ou não para aceitar uma homenagem nos moldes em que foi elaborada e também atendendo ao percurso histórico e à vida que a pessoa teve associada à Câmara e depois ao partido e às consequências que algumas decisões foram tomadas no âmbito do PSD relativamente à pessoa de Sofia Fernandes.
0: Relativamente ao silêncio do professor Agostinho Fernandes.
1: É uma pessoa muito humilde e, portanto, não me parece que fosse uma pessoa que viesse a intervencionar-se publicamente relativamente à não atribuição ou à atribuição de uma homenagem em seu nome. Portanto, daquilo que eu conheço do professor Agostinho Fernandes, é simplesmente isso. Uma pessoa calma, que está bem com a vida e que, obviamente, não pediu a homenagem, mas que é uma pessoa discreta.
0: Mas na altura, como disse, calmo, mas na altura em que o PS também teve aquela quesilha entre MAF e Partido Socialista, também houve ali uns momentos quentes.
1: Houve, claro que houve, tinha que haver momentos quentes, não é? Embora eu não os tivesse presenciado, mas obviamente que são momentos de grande divisão que fizeram com que o PS perdesse a Câmara de Famalicão, e portanto é algo que o PS acho que aprendeu e que no futuro se torne coeso nas suas respostas nos momentos de eleição.
0: E a coligação não olha como exemplo para esse momento?
1: Aparentemente não. Aparentemente acho que não. Eu não sei, os cenários possíveis são muitos. Miguel falou aqui de alguns possíveis, não faço ideia qual é que será a política, e todos nós sabemos, 3 anos ou 4 anos é muito tempo, e portanto muita coisa pode mudar em 4 anos. E, portanto, não sei qual é que será o futuro político do Mário Passos, mas ele, para já, tem uma responsabilidade com o Famalicão. Ele foi legitimamente eleito e ocupa o cargo de edil e, portanto, é isso com que se tem que preocupar e, acima de tudo, resolver o problema das pessoas no seu dia-a-dia e as questões políticas internas do PSD que sejam resolvidas dentro do PSD, desde que, mais uma vez, eu já referi isso há bocado, não sejam transpostas para a vida pública e que tenham ou que sejam, prejudiquem a atividade governativa do Famalicão.
0: Miguel Fidalgo, há pouco disse que em 2029, portanto, o Mário Passos foi começando a perder vereadores, desde que assumiu a liderança ou foi a sufrágio para para Presidente de Câmara. Em 2029, este cenário pode alterar-se ou podemos, digamos, eu ouvi este fim de semana pessoas que comentavam em público a situação política de Famalicão e aqui ali fui ouvindo e algumas pessoas diziam que Mário Passos pode ser reforçado. Concorda a Iniciativa Liberal?
2: Assim temos que ver, porque o cenário que nos é apresentado ao dia que é hoje é um cenário onde iremos ter duas listas do espectro político do PSD. Ou seja, iremos ter uma lista de um indicado do Partido Social Democrata e depois iremos ter uma lista independente apoiada por certos partidos que depois certamente irão tecer esse apoio com a candidatura independente de Mário Passos. depois ainda teremos uma lista do Partido Social, do Partido Socialista, da Iniciativa Liberal, do CDU, do Chega, se não for coligado com o Mário Passos, já que vota quase todas as propostas do atual Executivo. Ou seja, é muito difícil sair reforçado e é muito difícil haver uma maioria absoluta nesse cenário. Até porque iríamos ter vários partidos, uma candidatura independente que iria misturar com o jogo eleitoral e não podemos dizer que os votos são todos Mário Passos. Os votos, até porque, como elenquei há um bocado, os votos são do Partido Social Democrata e o Mário Passos tem perdido votos. Até porque já tiveram 8 vereadores, depois passaram para 7 e agora só têm 6. Ou seja, os votos do Partido Social Democrata estão-se a perder por causa de Mário Passos. Ou seja, eu não me acredito que sairia reforçado. Não me acredito também que haveria uma maioria absoluta na Câmara Municipal. O Paulo falou há um bocado do fator dos Presidentes de Junta apoiarem o Presidente da Câmara, Mário Passos. Normal. Até porque nenhum Presidente de Junta pode falar mal do atual Presidente da Câmara, porque senão perde as verbas para a freguesia. Agora, o que certos Presidentes de Junta falam no privado sobre o Presidente da Câmara, Mário Passos, não é esse cenário. Ou seja, se houvesse uma candidatura, os Presidentes de Junta iriam ser os maiores penalizados porque iriam ter que escolher um lado. Se escolhiam um lado do PSD, se escolhiam um lado de Mário Passos. Obviamente que atualmente estão do lado de Mário Passos, porque se disserem mal do Presidente da Câmara, depois perdem as verbas para a freguesia e os eleitos, eles são eleitos para a freguesia e depois os fregueses vão dizer, porque é que nós não temos obras aqui? E ele vai dizer, porque eu não apoiei o Presidente da Câmara Mário Passos. E não seria justificável para um eleitor de freguesia esse cenário. Ou seja, é normal que atualmente, ao dia de hoje, dia 22 de julho, os Presidentes de Junta apoiem Mário Passos, até porque não têm outra hipótese nenhuma.
0: Teresa, aqui o Chega pode beneficiar

0: favor de um aumento de 121% das FIAs. Mais de 2 milhões de euros anuais, ou seja, isto é em prol dos famalicenses. Votaram a favor.
1: Em primeiro lugar, esses 2 milhões de euros, não sei onde é que os foste buscar.
0: Já discriminei bastante aqui, neste próprio debate. Disse quanto é que custava cada posição, era um aumento de 52 FIAs. Fiz exatamente o vencimento de cada FIA, multiplicar por local que se aumenta, e depois nesse valor dá 2 milhões e 40 mil euros, se não me engano, não tenho essas contas agora aqui explanadas, o que vai dar, em 4 anos, 8 milhões, e aí em diante, porque este organograma está aqui e está para ficar, até haver um novo organograma. Ou seja, isto é 2 milhões de euros que o Chega deu aval por ano. E se as minhas contas não estão certas, nenhum partido disse quais é que eram as contas, nem o próprio Executivo Municipal. Logo, se as minhas contas estão certas, apresentem-me as contas novas, porque até lá, porque eu tenho a certeza que as minhas contas estão certas, as contas estão certas. Até o Chega dizer não é 2 milhões, é outro número qualquer, o número vigente é 2 milhões. Porque desmentiram 2 milhões, mas não deram um número alternativo. Ou seja, nós sabemos que é 2 milhões de euros anuais que aumenta o orçamento municipal, e vamos ver se o próximo relatório de contas da Câmara Municipal não dá prejuízo ainda mais do que deu este ano. Porque vemos muitas derrapagens, ainda no último debate falamos de cerca de 5 milhões de euros em derrapagens em 2 meses, ou seja, vamos ver se a Câmara Municipal em 2026 não vai dar prejuízo, e aí sim pode ser motivo para uma moção de censura de outros partidos.
2: Teresa, quer responder?
1: Este aumento de FIAs, lá está, o número ainda não veio a público, enquanto que o número não vier a público eu não irei falar sobre o aumento.
0: E como é que vocês votam a favor de uma proposta que não sabem quanto é que é?
1: Porque nós votámos a favor, visto que as pessoas já lá estavam, só irão passar a outros...
0: As pessoas que lá estão, se passarem para um cargo diferente, têm que substituir a pessoa que lá está. Normalmente assim funciona numa empresa, na Câmara Municipal também funciona assim.
1: Pronto, e vai dar emprego a mais pessoas.
0: Exatamente, que é o grande ponto que eu estou a fazer, que vai aumentar 2 milhões de euros no orçamento municipal, o que vai ser mais 2 milhões de euros que os municípios têm que dar à Câmara Municipal.
1: Pronto, e onde é que está o problema em aumentar emprego na Câmara Municipal?
0: Não há problema nenhum, por amor de Deus, não há problema nenhum. Se vamos aumentar a máquina partidária de Mário Paz para 2029, se vamos aumentar as chefias e não há um relatório que diga vamos aumentar as chefias para melhorar os licenciamentos, para melhorar o prazo de resposta, se não há nada disto, não sabem quanto é que custa, o Chega mesmo assim vota a favor, só me pode indicar que o Chega está na cama, perdoem-me a expressão, com Mário Paz, em 2029, agora dizem que não, mas na altura vão dizer que sim.
1: Em 2029, falamos.
2: Ok. Vamos agora ao Sílvio. Sílvio, boa noite, muito obrigado por aceder o estar presente e ter comparecido, apesar dos compromissos que o impediram de estar aqui a horas. A CDU sempre defendeu que as disputas do poder na direita prejudicam os trabalhadores e os famalicenses. Esta ruptura partidária é o reflexo de um executivo mais preocupado com as guerras de bastidores e homenagens do que com os problemas reais das freguesias e das comunidades que as constituem?
3: Bem, antes de mais, boa noite Paulo, boa noite aos meus parceiros de painel. E começo precisamente a pedir desculpa pelo atraso, mas tive um compromisso pessoal e familiar que tinha alguma prioridade para mim e, portanto, primeiro assumi-o e depois cá estou para debater. Eu confesso que estava ansioso, até queria mesmo estar, porque estava convencido que hoje iríamos ter a presença do CDS. Já verifico que não e, portanto, começo, como de habitualmente, por lamentar a ausência do CDS e do PSD, principalmente porque acho mesmo que fazem falta aqui ao debate e ao debate político, e seria importante até para a troca de opiniões, até sobre esta matéria, que seguramente PSD e CDS terá muito mais para dizer do que nós, que estamos a assistir a esta gigantesca atrapalhada que se tem vindo a desenrolar. Para quem está mais atento, esta situação que estamos neste momento a viver em Famalicão não é nada surpreendente. Portanto, já nas autárquicas isto era claro, os problemas que havia dentro do PSD, entre o PSD e o CDS, isto inclusivamente foi colocado durante a campanha por diversas forças políticas. No entanto, o resultado é que os famalicenses optaram por dar a maioria absoluta a Mário Passos, e bem, portanto foi a opção, bem no sentido em que exerceram o seu direito, mas obviamente isto também veio confirmar que muitas vezes, por mais alertas que se façam, por mais opções, por mais alternativas que sejam colocadas aos famalicenses, eles muitas vezes optam por uma mentira confortável

propriamente por uma verdade desconfortável. E foi isso que se fez aqui em Famalicão. Uma parte dos famalicenses também tinha noção destes problemas que havia no Executivo, portanto não é nada novo, mas optaram por dar mais um voto de confiança. E aqui é que me parece que está o grande problema, é que este Executivo conseguiu, em menos de um ano, desbaratar completamente o grande voto de confiança que os famalicenses lhes deram com a maioria absoluta. Portanto, menos de um ano depois, temos o Mário Passos e todos os vereadores a ser retirada a confiança política, e temos o CDS que até o momento, tirando as declarações do Presidente da Assembleia Municipal, que não fala pelo CDS, também ainda em silêncio. E acho que são eles mesmo que têm que clarificar esta situação. Achamos que esta situação não é benéfica para Famalicão, não é benéfica para os famalicenses, para quem vive e trabalha aqui no concelho, e que de facto podia ter sido facilmente evitada, e por isso é que caracterizo esta situação como uma imensa trapalhada que se junta às outras trapalhadas que este Executivo tem sido bastante, bastante pródigo. Agora, o que é que temos aqui pela frente? Em primeiro lugar, eu acho que é preciso, temos tudo, até porque nós também temos acompanhado muito aquilo que tem sido o comentário público de um conjunto de cidadãos, não temos aqui nenhum drama, portanto, a única coisa que acontece, perderam a confiança política, passam à condição de independentes e a vida continuará, portanto, não tem mal nenhum e começa precisamente por aqui. Eu também não sei porque é que Mário Passos e os tantos vereadores estavam à espera quando não seguem aquilo que é uma orientação da sua comissão política. E não tem mal nenhum no seguir. É este cenário que acontece, mais uma vez, não há nenhum drama, não há nenhuma situação, mas isto era um cenário que era perfeitamente esperado para Mário Passos e os tantos vereadores quando optam por ir contra a comissão política. Isto terá seguramente várias leituras, mas este choque é um choque do meu ponto de vista, não é do nosso, porque não há propriamente uma reflexão coletiva, é uma situação que tem causa principal em Mário Passos e ponto. Portanto, podia ter perfeitamente evitado esta situação. O que é que se espera daqui para a frente? O ideal era que Mário Passos e os tantos vereadores aprendessem alguma coisa e que melhorassem aquilo que tem sido a seu trabalho e a sua prestação. Era isso que seria o mais adequado e aquilo que seria o mais desejável por todos nós que aqui vivemos ou trabalhamos neste concelho. E é isso que eu espero, que de facto assumam um outro rumo, consigam começar a ouvir a oposição, que ouçam até inclusivamente a oposição do PSD, neste caso, e que melhorem a sua intervenção. Mas também digo com toda a clareza, faltam 3 anos. Não há nenhum cenário de queda de poder, não há nenhum cenário em que qualquer moção de censura tenha qualquer possibilidade de passar, seja na Câmara, que não tem, seja na Assembleia Municipal, por mais contagens que a gente faz, não há propriamente nenhum cenário de uma moção de censura passar e, portanto, o que iremos ter é mais 3 anos pela frente. Serão 3 anos com este Executivo e isto sim é isso que nos preocupa, porque se eles não mudarem de rumo, as derrapagens vão aumentar, os choques com o PSD vão aumentar, os choques com a população, com o movimento associativo, com os empresários vão aumentar e as soluções que o Conselho precisa vão ficar adiadas. E isso que nos preocupa, de sobremaneira, adiadas e camufladas com aquilo que eles sabem fazer muito bem. Propaganda, festas e festinhas e agora com o novo fenómeno que temos vindo nas redes sociais, que é os votos do aparelho, portanto um conjunto significativo de perfis que de repente surgiram nesta semana e que defendem as

0: De mão que o Mário Passos vai ser candidato independente. Faltam 3 anos. Ainda haverá plenários do PSD. Há militantes do PSD a mexer-se. Há o CDS que também estará a mexer-se porque tem interesse que a coligação se mantenha por motivos que acho que são mais ou menos óbvios para quem for minimamente atento, porque é que o CDS quer manter esta coligação. E, portanto, pode-nos acontecer daqui a 3 anos Mário Passos ser novamente candidato do PSD e do CDS. Está tudo em aberto.
1: Muito bem. António Varela, esta questão da comissão política, ouvi também em alguns comentários alguns famalicenses a questionarem quem é Paulo Reis da comissão política? É mandado por Armindo Costa ou pela família Costa para que se pusesse contra Mário Passos? Concorda com isso?
2: É como lhe digo, é um problema interno do partido, não faço ideia se é ou não é. O facto é que a posição política da comissão é muito complicada, porque, por um lado, retira, obviamente, a confiança ao executivo, mas depois vem dizer logo a seguir que não é oposição ao executivo. Ficamos assim um bocadinho admirados e é muito importante que esta situação viesse esclarecida em público, nomeadamente a posição do CDS. E é obviamente que o aparecimento de eventuais candidatos na área do PSD é um processo normal, democrático, que surge como consequência de convulsões dentro dos partidos que possam existir. Portanto, não tenho nada a dizer relativamente àquilo que se passa no interior do partido do PSD. E, portanto, é uma opção que o PSD tem, que o PS não tem nenhum interesse particular neste momento.
1: Aqui a Iniciativa Liberal também fez um comunicado que enviou às redações relativamente também a esta situação da criação das chefias como é que vê também esta questão das chefias na Câmara Municipal, do Partido Socialista?
2: Independentemente daquilo que é as opções políticas para a organização das câmaras, que é obviamente algo que diz respeito à Câmara, o PS tem obviamente uma posição relacionada com esta situação, que é que qualquer que seja a organização que a Câmara venha a ter, que seja o mais eficiente possível na resolução dos problemas dos famalicenses. E que aquilo que os famalicenses não são capazes de fazer atualmente quando se dirigem à Câmara, sejam capazes de o fazer de forma mais eficiente, mais célere, que a Câmara tenha uma maior proximidade aos famalicenses, que os canais de comunicação funcionem devidamente e que não deem respostas virtuais, como acontecem algumas com uma personagem que existe no site da Câmara. E, portanto, é isso que, acima de tudo, preocupa o PS. É que realmente que haja uma eficiência do serviço para dar resposta àquilo que foi criado, que é ir em contra daquilo que os famalicenses precisam no dia a dia.
0: Sr. Ministro, gostaria de acrescentar que, apesar das grandes diferenças ideológicas e políticas que temos com a Iniciativa Liberal, há coisas que podemos partilhar e que, de facto, esta questão do aumento das lideranças. Para mim, o que é claro é que em nenhum momento foi justificado a necessidade efetiva deste aumento tão significativo. Isto é, para mim, é claro, esse argumento nunca apareceu em lado nenhum. Olha, nós vamos aumentar porque falta aqui, falta ali. Nunca houve nenhum cuidado de explicar. Lá está, porque o quero aproximando faz com que a gente faça a proposta e depois não tenha que a justificar. E, em segundo lugar, também é verdade, importa refletir, já deu mais que tempo, que se não é 2 milhões, já houve mais que tempo, se não é 2 milhões, que digam quanto é que é. Em nenhum, estamos a falar já de semanas, meses deste processo, em nenhum momento foi apresentado pela Câmara um valor a dizer, não, os senhores da Iniciativa Liberal estão errados, o valor é este. Portanto, se não o fizeram, eu assumo que o valor é verdadeiro, 2 milhões. Ou se calhar é mais. Portanto, independentemente das diferenças,
3: Mas
0: há esta
3: menos não é,
0: questão.
3: será, porque se fosse menos já se tinham
0: Já tinham, já tinham.
3: pronunciado. Até podiam-se pronunciar, como ainda há pouco tempo vi, com muita perplexidade, um direito de resposta à comunicação social de Mário Passos que vem do gabinete da Câmara Municipal. Há uma diferença. Há a pessoa singular, Mário Passos, e há a pessoa que é presidente da Câmara, que que detém

0: um cargo público, Mário Passos. A partir do momento em que, nesta situação, o direito de resposta é feito a partir de um gabinete da Câmara Municipal, como Presidente da Câmara, Mário Passos, estamos a passar aqui uma linha muito ténue que é perigosa, porque não, já não há diferença. Já não há uma diferença e percebemos realmente que Mário Passos está a posicionar para as eleições de 2029 e é super preocupante estar a usar os meios camarários para fins pessoais.
1: Sim. Mas também sobre isto, não, pode ter sido o caso mais óbvio, mas esta confusão entre a vida, o lado pessoal e o lado presente da Câmara, já Paulo Cunha tinha o mesmo problema, portanto, já é uma situação crónica e infeliz aqui no nosso, no nosso, nesta maioria absoluta de 26 anos que já dura.
2: Consideram então que a perda de apoio formal do PSD conseguiu a Mário Passos está a condicionar a gestão diária da autarquia?
1: Com toda a certeza. Nós podemos fazer de conta que não sabemos ou que não estamos atentos, mas isto tem dado discussões nos gabinetes, nos corredores, nos refeitórios, na cantina, nos trabalhadores que vão no caminhão do lixo, nos cafés. Portanto, isto é um assunto que está a criar. Não só em Famalicão, aliás, este assunto é acompanhado de fora de Famalicão. Não é assim muito normal no país, a não ser os candidatos que chegam, que às vezes logo as autarcas têm uma tendência a tornar-se independentes, mas tirando esses casos. Não é normal um Presidente da Câmara de maioria absoluta, 9 meses depois, 10 meses depois, ter perdido a confiança política do partido que o elegeu. Mas também faço o alerta a Mário Passos, porque também tenho visto alguns exemplos que Mário Passos limpa isto tudo. Em Portugal, tirando falsos independentes, não há propriamente independentes a ganhar câmaras municipais.
0: Até porque a distribuição é muito complicada, porque tu é a primeira vez que tens duas pessoas do espectro do PSD, estes seis vereadores iriam ser divididos, sete, digo.
1: Nós já vimos este filme de Famalicão há 26 anos,
0: E
1: portanto.
0: acabou com a hegemonia do Partido Socialista,
1: Sim.
0: e foi aí que começou a hegemonia atual do Partido Social Democrata, por isso é preocupante.
1: Agora, o ideal era que de facto se entendessem, arrumassem a casa. Já dissemos isto em vários programas aqui, que arrumem a casa, que de facto não é responsabilidade de nós, não é da oposição, é responsabilidade própria, que arrumem a casa e que sirvam os interesses dos famalicenses, que afinal foi para isso que foram eleitos.
3: E também tem muito a ver com o estilo de liderança.
1: Claro, a autocracia.
3: É um estilo de liderança que não favorece um clima de diálogo e, portanto, vai incentivar que estas situações aconteçam e dentro do próprio partido isto é, também é verdade, porque se o PSD chegou a este ponto, foi por alguma razão. E as histórias não são de hoje,
1: não.
3: Já são de há muito tempo. E, portanto, de facto, o Presidente da Câmara tem uma atitude não só muito autocrática na sua gestão diária, pouco dialogante, e isto nunca é bom para ninguém, e muito menos para Famalicão. Porquê? Porque, obviamente, não há a humildade de aceitar que de outras partes venham contributos que possam servir Famalicão. E, portanto, há ali uma barreira, às vezes mascarada com atitudes um bocadinho paternalistas e até enfim, enchevalhar um bocadinho a oposição, no sentido de que nós não fazemos os trabalhos de casa, nós não compreendemos, nós não fazemos, e, portanto, muitas vezes não fazemos, ou não sabemos mais, porque a informação que nos vem é muito reduzida. Nomeadamente, por exemplo, o caso daquilo que foi feito em termos de gestão da autarquia, da forma da nova organização da autarquia. E, portanto, este tudo, penso eu que tem um nome. Tem uma pessoa que é responsável por isto tudo. E essa pessoa é o Mário Passos.
2: Há medo nos corredores da Câmara Municipal, Miguel?
0: É assim, o que está acontecendo dentro da Câmara Municipal eu desconheço, até porque não faço parte da Câmara Municipal, faço parte da Assembleia Municipal, que é o órgão fiscalizador da Câmara Municipal. Agora, certamente, que há uma dúvida. De quem é que vai ser o próximo Presidente da Câmara, em 2029. É um futuro longínquo, mas é um futuro que já deve correr na Câmara Municipal. E fez a pergunta há pouco tempo se esta crise interna do Partido Social Democrata se depois passa para a Câmara Municipal. E, logicamente, a partir do momento em que estamos mais focados numa crise interna de um partido, em vez do que fomos realmente eleitos, que é fazer política em prol dos famalicenses, aí há um conflito de interesses, brutal, que tem que ser atualmente, tem que ser urgentemente posto de parte, porque o mandato que foi legitimado nas últimas eleições é o mandato para o Frelimo Malicense e não para o Partido Social Democrata.
2: Teresa, que razões levam o Chega a votar a favor de um organigrama que aumenta despesas, já se falou aqui, não é? Com cargos dirigentes. Houve contrapartidas ou garantias exigidas ao Executivo?
4: Não, não houve garantias. Nós apenas achamos que, se, tal como foi dito, que iria haver uma reorganização nos serviços da Câmara, também melhores planos estratégicos para um melhor atendimento ao público. Por isso, por esses motivos, votamos a favor, visto que vai beneficiar todos os famalicenses, então achamos que sim, que seria benéfico, então acabamos por votar favoravelmente.
2: Eu perguntava também ao Silvio, já, ainda o Silvio não estava aqui em estúdio, já fiz estas, já coloquei esta questão, por parte da CDU, a leitura que faz de todo este, destas homenagens, como é que a CDU vê esta proposta? Há quem diga que há materialistas, é conhecido que foi dito pela parte do PSD, mas alguns membros do PSD, mas também algumas pessoas também concordam que de facto houve uma matreirice na apresentação desta proposta?
1: Bem, antes de mais, eu acho que, de facto, é todo lamentável termos esta crise política por este motivo. Não é por as questões da habitação, da mobilidade, dos transportes, da saúde, da economia. É por este motivo, por esta proposta que o PS faz. E eu não uso esse adjetivo de matreirice, pelo contrário, é uma proposta que o PS justificou, tem as suas justificações, decidiu avançar com ela, tem tanta validade como qualquer outra proposta que os partidos políticos façam. O problema é que do outro lado estava um Mário Passos, que em vez de ter agendado a proposta, como devia ter feito logo na primeira hora, decidiu fazer finca pé e não, não, não, e não, não, não, e deu no que deu. Portanto, portanto, não é a proposta do PS que é matreira, é Mário Passos que não é matreiro. Porque ele teria resolvido isto com muita facilidade. Chegamos a esta crise política por este motivo, acho que é do mais lamentável que é, com tantos problemas que o Conselho tem, chegamos a este ponto. Agora, o PS não tem nenhuma responsabilidade. Mais uma vez, o PS fez a proposta com os motivos que aduziu e que a justificam. O PSD é que depois, a partir daí, se zangam entre eles e começam... Portanto, está aí o problema. Não responsabilizem nada o PS. Porque, mais uma vez, qualquer partido tem a legitimidade de fazer a proposta que quer. O PS entendeu fazer esta proposta. E desde o início, que a CDU nunca se pronunciou, aliás, nem a CDU nem eu, sobre a validade da proposta. Não é isso que está aqui em questão. Portanto, se quiser, também diria alguma coisa sobre isso. Mas o que está em causa, há uma proposta, devia ter sido agendada, devia ter sido votada. E pronto, e foi isso que não aconteceu. E a responsabilidade é inteiramente, sim, de Mário Passos.
2: Há quem diga também, e coloquei aqui a questão aos outros elementos dos partidos, e que Mário Passos pode sair reforçado. Há quem tenha essa opinião. A CDU tem essa opinião? Pode, o facto de 8 meses depois haver esta crise política, pode abrir um cenário para sair reforçado?
1: Eu tenho sérias dúvidas que assim seja, mas, mais uma vez, volto a frisar, estamos a 3 anos das eleições e não deu por adquirido que vamos ter novas candidaturas em Famalicão. Eu acho que nos próximos 3 anos o que vai acontecer é o PSD-CDS arrumarem a casa. Será isto que vai acontecer? Mais ficticiamente, menos ficticiamente como foi antes das autárquicas? Será este o cenário? Porque agora, sair reforçado, acho muito difícil que saia reforçado, porque desde logo opta por... haverá seguramente muitos setores do PSD, do Partido Social Democrata, alguns sociais-democratas efetivos, que também não estão a gostar muito do comportamento do Mário Passos e do Executivo. Há amplos setores do PSD que não se reveem no descontrole das contas, que era, mais uma vez, a grande montra que eles tinham. Há muitos setores do PSD que não estão de acordo com o novo organigrama do município. Há muitos setores do PSD que queriam ver o problema do Estado Municipal resolvido há anos. Portanto, há de facto um problema, mas o problema está no PSD e com a sua ligação com Mário Passos. Se vai resolver nos próximos 3 anos ou não, eu acho que a sede de poder resolve muitas vezes muitos problemas. Aliás, basta, se olharmos para este executivo, muitas vezes a gente passa por cima dos problemas. a quantidade de vereadores que estavam apontados para futuros candidatos à Câmara e que hoje ou são deputados na Assembleia da República ou presidentes de junta. Portanto, estas jogadas acontecem há muito tempo em Famalicão, têm estado nos bastidores, portanto, e agora são um pouco mais visíveis, mas, mais uma vez, espero que se resolva para benefício dos famalicenses, é isso que importa.
2: E como é que vê a CDU o silêncio de Agostinho Fernandes? Foi o único que, até agora, não fez qualquer comentário a toda esta polémica.
1: Eu acho totalmente compreensível o silêncio de Agostinho Fernandes, como parece totalmente compreensível a posição, aliás, a posição do Armindo Costa só é tornada pública, não é por causa do Armindo Costa. Há uma fuga de informação do vereador Augusto Lima. É, portanto, senão nós também não conhecíamos a posição, nem sabíamos qual era a posição do Armindo Costa. Portanto, acho normal que os dois homenageados não se tenham pronunciado antes da proposta ser aprovada, que é normalmente, portanto, do que se faz. Acho perfeitamente compreensível. Agora, também, sim, falando sobre a questão da validade da proposta, conhecendo, são pessoas distintas, o Agostinho Fernandes e o Armindo Costa. Com o Armindo Costa tive mais trabalho político propriamente com o Agostinho Fernandes, acho que o trabalho político que tive com o Agostinho Fernandes foi quando eu andava na primária e ele lá foi, portanto, terá sido nessa altura, mas são duas pessoas distintas. Mas também me parece que são pessoas relativamente avessas a este tipo de por níveis diferentes, avessas a este tipo de homenagens. Portanto, acho compreensível que eles não se pronunciem, da nossa parte, achamos que poderia... Não é com colocando o nome em edifícios que se valoriza o património dos dois homens. E a CDU e o PCP tiveram fortes reservas, quer aos mandatos do Agostinho Fernandes, quer aos mandatos do Armindo Costa, sem deixar de reconhecer o papel que eles tiveram determinantes para o Famalicão, porque, mais uma vez, estamos a falar de 19 anos de exercício do poder, Agostinho Fernandes, e 12 anos de Armindo Costa. Mal corre se ao fim deste tempo todo, se não tinham feito algo marcante. Seria um pouco estranho. Portanto, é normal que o tenham feito. Agora, e mesmo para terminar, se Mário Passos tivesse mais jeito para gerar consenso, ou se tivesse jeito para gerar consenso, que é o que ele não tem, este problema não sequer existia.
5: Sim, tinha morrido.
1: Logo à raiz. Portanto, o problema é, de facto, a visão de que quer aproximando, é assim porque eu insisto que é assim, e em vez de estar preocupado em gerar consensos e resolver estes problemas. E com esta característica da falta de capacidade de gerar consensos, o problema que existe neste momento da cisão vai se agravar dentro do PSD. Eu espero que eles um dia façam um plenário de militantes, até para a gente tirar a limpo, claramente,
5: como é
1: que as coisas estão, porque neste momento é impossível sabermos isso.
2: António Varela, relativamente a toda esta polémica, toda esta crise, o Partido Socialista, eu sei que pode-me dizer que ainda faltam 3 anos e há muito tempo, há muito caminho para fazer, mas o PS já começa a pensar qual será o rosto para 2029?
3: O PS, obviamente, que está atento às eleições que vão decorrer em 2029. E, portanto, o processo interno do PSD para a escolha do candidato é algo que vai ocorrer e que os militantes terão uma palavra a dizer. E, portanto, vai aí ser decidido, obviamente, quem é que vai ou não representar o PS. Seja como for, a preocupação agora, neste momento, nestes 3 anos que faltam, é, de facto, Famalicão, e que esta crise que o PSD tenha morra no PSD e não tenha consequências mais graves em Famalicão. E, portanto, e isso é que é um problema. Agora, a escolha dos candidatos possíveis para a Câmara daqui a 3 anos é um processo democrático que vai decorrer nos vários partidos, com certeza, e que vai determinar quem é que serão os candidatos, que nesta fase ainda é, se calhar, um bocadinho prematuro.
1: Até antes de 2029 iremos ter seguramente outros atos eleitorais, de certeza absoluta, e com provavelmente novas configurações políticas. Portanto, principalmente à direita, não há qualquer garantia do que é que vai acontecer a seguir. Podemos ter vários tipos de coligações em breve, num cenário pós-eleições legislativas.
5: É necessário que haja uma clarificação política desta situação.
1: Aqui em Famalicão.
5: Aqui em Famalicão, sim. Isso é que é fundamental. E, portanto, senão corre-se o risco de grandes decisões que têm de ser tomadas, serem tomadas de uma forma menos refletida, não é? Como tem acontecido com algumas coisas que já aconteceram no passado. O estádio é um exemplo disso.
2: Muito bem. Miguel Fidalgo, a Iniciativa Liberal também pode tirar... partido desta crise, como é que vê o vosso partido aqui em Famalicão relativamente a toda esta crise?
0: 2029 ainda falta muito tempo. Faltam 3 anos para 2029 e para já temos que nos focar realmente para o mandato em que fomos eleitos nas últimas eleições, que foi para a Assembleia Municipal, para fiscalizar o município, para fazer votos de recomendação de propostas que deviam ser implementadas no Conselho. Uma grande vitória que tivemos neste mandato foi a descida do IMI, proposta para 2027, que foi também com muita força da Iniciativa Liberal. Apresentámos uma proposta em sede da Assembleia Municipal nesse quesito. Temos feito o nosso trabalho, temos feito o nosso caminho, as ideias estão a fluir, as ideias estão a construir a Vila Nova, tal como foi o nosso slogan de campanha. Então, temos que continuar o trabalho e 2029, quando chegar a hora, chegará. E a Iniciativa Liberal está confiante que consegue ir 100% sozinho e consegue aumentar os votos e consegue certamente eleger um vereador ou até mais vereadores, até 1% da Câmara.
5: Só um pormenor. Antes do Miguel estar na Assembleia, já havia discussão sobre o IMI.
0: Eu não vou estar a bater o trabalho novamente no IMI, pelos créditos da proposta, até porque os créditos da proposta, eles são malicentes, que vão ter um alívio financeiro do IMI. Mas que é inegável que foi também por muita luta da Iniciativa Liberal, que não estava, lembramos-nos, não estava no programa eleitoral da coligação PSC-CDS do atual Presidente da Câmara, Mário Passos, nenhuma baixa de impostos. E com a presença da Iniciativa Liberal a falar em quase todas as intervenções, temos que baixar o IMI, temos que baixar o IMI, temos que baixar o IMI vai ser baixado e é uma vitória liberal, mas também, acima de tudo, é uma vitória para o Famalicenses.
1: Como eu digo, é incerto sabemos quais é que vão ser as configurações eleitorais em 2029. É completamente incerto. Uhum. Se eu sei que à esquerda, como é que vão ser as configurações? O PS terá a candidatura próxima, própria ou coligado, mas a CDU estará no terreno para a sua candidatura. Isso, para mim, é transparente, transparente. O resto, vamos ver a seguir às legislativas.
2: Teresa, o Mário Passos, que tem legitimidade para continuar a governar, até porque foram os famalicenses que lhe deram essa legitimidade, o Chega vê aqui uma possibilidade de também ganhar terreno, já aqui falamos sobre o facto de o atual executivo tem que estar centrado nas medidas que vai tomar até 2029. Há pouco disse que o Chega não prevê fazer qualquer coligação, mas ainda falta a uma distância muito grande. Se houver essa possibilidade e se Mário Passos governar, mesmo isolado, sem a confiança do partido, poderá dar-lhe essa confiança ou Chega em relação a este cenário?
4: Eu penso que, e o Partido Chega não, aqui em Famalicão não se irá coligar com nenhuma força política, queremos levar a nossa candidatura com o atual candidato, o Pedro Alves, iremos continuar com o Pedro Alves a candidato. Os militantes ficaram satisfeitos com o resultado, a Comissão Política ficou satisfeita com o resultado, por isso iremos trabalhar nestes próximos 3 anos também para as próximas eleições. Temos feito um trabalho excelente, iremos continuar e até reforçar esse trabalho. Não iremos entrar em jogos políticos, nem em qualquer tipo de coligação. Lá está, as propostas de Câmara, sendo vantajosas para os famalicenses, a nosso ver, irão ser votadas a favor, não sendo vantajosas, contra ou abstenção, caso possam ser melhoradas. Por isso, não vai haver nenhum tipo de coligação. Já ouvi aqui falar, não dou-lhes 100% de certeza que não...
1: Tenho quase a certeza absoluta que a partir deste momento o Chega vai começar a votar mais vezes contra.
4: Não me acredito.
1: Relatórios de contas e orçamentos que vocês votaram sempre a favor. Vamos ver quando chegar a próxima discussão do orçamento municipal, como é que vocês vão votar. É uma necessidade.
4: Vamos manter as nossas intenções.
2: Mas,
1: vamos ver.
2: Há aqui um pedido por parte da Iniciativa Liberal que apela, faz um apelo explícito que à união das diversas forças partidárias no sentido de inviabilizar a utilização, por exemplo, dos cargos, dos vários cargos que foram criados, o organigrama. Se houver aqui, de facto, razões para inviabilizar, vocês irão seguir a proposta da Iniciativa Liberal?
4: Se eventualmente iremos fazer um estudo sobre isso, se eventualmente aquilo que foi dito por Mário Passos de fazer um melhor trabalho para os famalicenses, se neste ano corrente e no próximo não se verificar, aí podemos perfeitamente fazer um ajuste e tentar resolver este problema do aumento das chefias, se não se verificar que deram resultado para o município.
2: E a CDU vai aceitar também esta proposta da Iniciativa Liberal nestas e noutras propostas que de facto estejam, que não sejam ou que não vão de encontro aos vossos anseios?
1: Depende dos fundamentos da proposta, dos conteúdos da proposta em específico, mas sobre esta questão do organigrama, CDU desde o início que manifesta as mais sérias reservas sobre este processo, precisamente porque as dúvidas que foram colocadas não foram esclarecidas. E quando as dúvidas não são esclarecidas, nós não temos motivo nenhum para votar a favor. É isso que nos compete, como oposição, na semana passada colocava isto, o papel da oposição é precisamente este. E, portanto, não temos as nossas dúvidas esclarecidas, e sim, preocupa-nos de alguma maneira que, a partir de agora, comece, e já existia antes, também não há um cenário novo, que é de facto, porque há de facto muita gente que necessita que o Mário Passos continue no poder para garantir algum tipo de sustento, para não usar outra palavra, e portanto há aqui estas pessoas, um grupo, uma grande massa de pessoas que depende desta, que esta situação se perpetue. Portanto, e é contra isto que a gente tem que também alertar e estar contra. No caso dos cargos de administração, de direção, desde logo não temos qualquer motivo para compreender um aumento tão significativo em termos percentuais. Não há, houve vários municípios a alterar os organigramas e o nosso foi daqueles em que percentualmente mais cresceu. Portanto, isso é um sinal que nos preocupa, nomeadamente devido a essas questões que acabou que abordava, da necessidade que muita gente tem que Mário Passos continue no poder. Também, felizmente, há muitas outras pessoas que têm necessidade que ele saia do poder. São os jogos de poder que neste momento estão dentro do PSD.
2: Muito bem. António Varela, olhando aqui para esta opinião da CDU, há 2 mil funcionários na Câmara, isto traduz-se num número ainda maior que se tivermos em conta os familiares a votar. Isto pode segurar Mário Passos?
5: Pode, é uma estratégia, obviamente, que existe e num concelho, uma entidade que emprega 2 mil pessoas tem um peso social imenso, não é? E obviamente que há, por parte das pessoas que são funcionárias da Câmara, principalmente as lideranças, porque os outros não têm nenhum problema, não é? Mas as lideranças, sim, são lideranças políticas, sentem-se-ão, obviamente, mais confortáveis se eventualmente o Presidente Mário Passos continuar, mas também é verdade que as situações mudam e, portanto, pode haver constrangimentos nesse caso. Mas isso, obviamente, que a criação de maior número de cargos é a criação de maior número de clientes e, portanto, será, obviamente, a tentativa de aliciar uma parte substancial de um conjunto de pessoas para, pelo menos, manterem, não concordarem, mas manterem este equilíbrio precário.
2: Há quem fale que ao nível da Comissão Política há muita força por parte da família Costa. Aqui pode haver também, na vossa perspectiva, pode, porque vocês não estão dentro do partido, mas na vossa perspectiva, pode haver aqui mudanças na presidência da Comissão Política?
5: Não faço ideia, mas, quer dizer, vamos lá ver, há vários cenários possíveis, não é? Um dos cenários pode passar exatamente por as coisas daqui até 3 anos solucionarem de outra forma que não estamos aqui a pensar, não é? Mas já vi acontecer isso em outros locais em que situações de crise muito dramáticas acabaram no fim em nada, não é? E, portanto, às vezes ajustes pequenos são suficientes para que as coisas continuem a fluir. Portanto, são 3 anos ainda que faltam e acho que nós todos devemos estar preocupados, que, nomeadamente o PS vai estar muito preocupado, é acima de tudo com a gestão do dia-a-dia e com o bem-estar dos famalicenses, acima de tudo, e que Famalicão não perca a competitividade que tem tido até agora, fruto do trabalho de todos os presidentes de Câmara anteriores, nomeadamente os dois, que obviamente, por estarem fora da vida política, o PS achou que deveriam ser homenageados. Mas o fruto é todo o trabalho desenvolvido por uma data de gente que tem trabalhado por Famalicão. E neste momento estamos a correr o risco de uma parte desse trabalho ser deitado por terra por uma questão de liderança, acima de tudo. Não? E portanto, aquilo que se vai passar daqui a 3 anos ainda são... É muito tempo, ainda muito cedo.
1: Mas permite-me?
2: Sim.
1: Porque houve aqui duas perguntas que eu acho que quem nos está a assistir tem que ser esclarecido, porque nem toda a gente tem esta informação. Portanto, pouco perguntavas quem é Paulo Reis. Paulo Reis é o presidente eleito da Conselhia do PSD. Sim. Eleito. Só que não houve aqui nenhum golpe de Estado. Sim, aliás, pelo contrário, convém recordar, porque também é o que eu tenho memória, que o Mário Passos perdeu as eleições para a Conselhia, para a vereadora, na altura, Sofia Fernandes.
5: Exatamente.
1: Que hoje está na Assembleia da República, portanto, Mário Passos perdeu as eleições. Portanto, há aqui um processo democrático. Paulo Reis e a Comissão Política têm a legitimidade democrática total. Perfeito. Dentro do PSD. Não vamos aqui achar agora... não. Exato. Portanto, Paulo Reis é o presidente eleito da Conselhia do PSD. Mas temos problemas mais uma vez. É só para clarificar isto, porque parece que aqui, às vezes, há aqui... Não, é um cenário. E recordo é que isto também é importante. Mário Passos perdeu as eleições para a Conselhia do PSD.
2: Muito bem. Miguel, a Iniciativa Liberal corrobora com a opinião de que algumas das pessoas e comentários que fui ouvindo ao longo deste fim de semana, que estava muito aí na praça pública, a questão, esta questão da crise política. Havia quem dissesse que Paulo Reis agiu mandado pela família Costa. A Iniciativa Liberal concorda com isso?
0: Assim, eu como disse na introdução, eu faço parte da Iniciativa Liberal. Não faço parte do Partido Social Democrata, logo não sei o que acontece nos bastidores desse partido. Paulo Reis é o atual líder eleito, não é como o PCP, que é a Comitê Central, aqui o PCP chegou pela picada, porque tinha que ser. Foi eleito pela maioria dos militantes, era um nome consensual.
1: Eu explico-te como é que funciona o PCP.
0: Era um nome consensual entre tanto a ala de Mário Passos como a ala de Sofia Fernandes, pelo menos na altura das eleições, era o que se dizia. Internamente no Partido Social Democrata. Agora surge esta falta de confiança política. Vamos ver se é mandado pela família Costa, também não faço a mínima ideia, porque não sou Paulo Reis, não faço parte da Comissão Política, não faço parte dos membros da Comissão Política que votaram favoravelmente a retirada da confiança política a Mário Passos. É um desenrolar que vamos ver certamente nos próximos meses, anos. Até porque o PSD ainda vai ter eleições internas cerca daqui a um ano e meio, se as contas não me engano. Sim, ou seja, ainda vai haver plenário de membros para os membros mostrarem o que é que querem com Mário Passos, também mostrar o que é que acham desta realidade de festa política. O que eu, Miguel Fidalgo, representante da Iniciativa Liberal e eleito na Assembleia Municipal, o que me preocupa realmente é que se divide a Câmara Municipal para fazer campanha para umas próximas eleições, em vez de governar em prol dos famalicenses. E falamos há um bocado das FIAs e dos empregados da Câmara Municipal. A Câmara Municipal, recorde-se, num município que é muito competitivo em empresarialmente, o terceiro maior exportador do país, o segundo maior contribuinte para o PIB português, para a balança comercial, é o segundo ou terceiro maior empregador do município. Ou seja, isto é... Temos que perceber realmente se isso está a transpor para melhores serviços? Como é que o licenciamento demora tanto tempo se temos tantos empregados na Câmara Municipal? Como é que há tanta rua esburacada se temos tantos empregados na Câmara Municipal? Como é que há tantas deficiências neste concelho se temos tanta gente empregada para colmatar essas deficiências? É um problema de direção, certamente será, é um problema de prioridades políticas, também certamente será, um problema de como funciona instituições públicas, também certamente será. Estamos a perceber se era preciso, fazendo follow-up às FIAs, se era preciso uma duplicação de FIAs, a meu ver não seria. O Chega diz que era em prol dos famalicenses, no relatório não tinha uma justificação em prol dos famalicenses. Não dizia que ia melhorar X serviços, que aquele KPI específico iria melhorar em X%. Nada. O que dizia era, o organograma era assim, era uma página A4 assim, pequenino, e agora é uma coisa assim, que ocupa, quem ver aquilo é um monstro autêntico, nenhuma empresa tem aquilo, nenhuma empresa tem terceiro, quarto grau de chefia, que é uma ineficiência autêntica de chefias, porque não sabes a quem dás reporte, não é? Não sabes se é o quarto grau de chefia, não sabes se é o grau ou terceiro grau, se é o segundo grau, se é o presidente da Câmara. É uma dificuldade autêntica que certamente poderia ser muito mais eficiente. E foi para isso que a Iniciativa Liberal veio a jogo, que é para tornar, e passa um slogan de campanha, a Câmara mais eficiente.
2: Teresa, esta parte da... Que também faço a mesma referência, são 3 anos e 4 anos que ainda faltam para o final do mandato, mas aqui o Chega pode também tirar, ir buscar mais um vereador, se esta crise se mantiver?
4: Se a crise se mantiver ou se não se mantiver, nós iremos trabalhar sempre para obter mais resultados e ter mais representação, tanto na Assembleia Municipal como na Câmara Municipal. Iremos trabalhar para isso independentemente das guerras continuarem ou não. O nosso trabalho irá continuar a ser feito.
2: Uhum. Silvio, este cenário, obviamente que temos assistido, pelo menos em Famalicão, de que quando há aqui um problema que Famalicão tem, ao perder a distrital, Mário Passos ainda tinha alguém em quem podia confiar, que era Paulo Cunha. Ao perder a distrital, como é que podemos ver este cenário sem Paulo Cunha no tabuleiro de xadrez?
1: Eu acho que Paulo Cunha ainda está no tabuleiro de xadrez, portanto, independentemente de ter perdido a distrital.
2: Sim, mas fora da distrital.
1: Mas continua com as altas tarefas dentro do PSD, creio que é o responsável pelo grupo no Parlamento Europeu, que também é um cargo que tem importância e que existe, de facto, se for bem executado naturalmente, muito trabalho e muita responsabilidade. E mais uma vez, eu acho que não podemos estar já a tirar conclusões do que irá acontecer nos próximos tempos. O passo a seguir será seguramente eleições legislativas. E isso aí vamos ver onde é que vai estar o Paulo Cunha, onde é que vai estar a Sofia Fernandes, onde é que vai estar um conjunto significativo de quadros do PSD, e onde é que vai estar Mário Passos durante a campanha das legislativas. Será seguramente muito importante para verificarmos e para tirar logo conclusões. O poder, e no caso, a experiência que temos com o PSD, CDS e Famalicão, é que o poder sana muitas divergências e muitas dificuldades. Portanto, 3 anos, vamos ver o que é que irá acontecer, mas que de facto, aliás, até por isso seria importante termos aqui o PSD 1 e o PSD 2 para poderem eles debaterem e dizerem como é que tencionam resolver este problema. Da nossa parte, acho que nós estamos a assistir só com um elevado nível de preocupação e, pelo menos da nossa parte, não estamos a olhar para isto também como algo do ponto de vista eleitoralista ou que nos possa alterar o rumo ou que nos possa alterar a perspectiva do que está a acontecer em Famalicão. É a mesma preocupação com estamos a dedicar atenções a um assunto que é em si insignificante. É isto que é a nota da CDU sobre esta matéria.
2: António Varela, corrobora com a CDU?
5: Corrobora em grande parte, sim, mas numa altura em que nós temos decisões muito importantes para serem tomadas, temos um PDM que não está aprovado nunca mais, temos obras grandes que estão a ser desenvolvidas sem PDM, que obviamente é complicado, não há planeamento aparente para aquilo que se está a fazer em Famalicão, e o PS anda entretido, o PSD anda entretido em guerras internas, que não vão beneficiar necessariamente o Famalicão, e realmente vai ser interessante passar estes 3 anos e ver como é que vai ser o comportamento do PSD e do CDS já agora, face a eleições que vão ocorrer durante este período, e também o que é que depois vão fazer até ao final deste processo. Mas de facto, e eu volto a salientar porque eu acho que é muito importante, o PS está preocupado acima de tudo com aquilo que se passa na cidade e, portanto, com a definição de órgãos, de documentos orientadores, como é o caso do PDM, para a orientação daquilo que é a ação da Câmara, e os municípios também terem saberem o que é que podem fazer ou não podem fazer.
2: Mais alguém quer ainda concluir com alguma ideia? Silvio, não? Muito bem. Este foi o primeiro tema, a questão política e a crise política que está neste ponto em Vila Nova de Famalicão e que provocou este terremoto político no PSD de Famalicão, mas como podemos constatar aqui, as forças políticas que estão presentes neste painel, o PS, a CDU, o Chega e também a Iniciativa Liberal, que há muito caminho para percorrer ainda, e vamos ver como é que termina esta novela que se vive em Vila Nova de Famalicão. Vamos ter então já a seguir o segundo tema, economia, despedimento no Grupo Rock, é o tema que vamos trazer já à mesa de debate.

0: Uma vez mais, boa noite. Estamos de regresso então ao debate, a analisar factos, o programa que acontece aqui às quartas-feiras na Famalicão Canal TV. Ora, o anúncio da reestruturação com impacto no grupo ROC, setor metalomecânico têxtil, serve de rastilho para discutir a perda de fulgor económico do concelho. Já aqui falamos também da questão da Coindú, ainda há bem pouco tempo debatemos aqui também trouxemos este assunto aqui ao debate. Começo pela CDU. Silvio, o despedimento coletivo anunciado do Grupo ROC afeta dezenas de famílias famalicenses. A Câmara Municipal tem feito o suficiente, na vossa opinião, para apoiar estes trabalhadores e fixar o emprego qualificado, ou a imagem de Famalicão na região empreendedora está a falhar na prática?
1: Bem, antes de mais, essa questão levanta um conjunto de outras questões, portanto, são vários temas aparentemente distintos. Em primeiro lugar, já há muito tempo que a CDU diz que este Executivo Municipal não conhece as empresas do concelho ou a realidade do tecido produtivo do concelho. Tem algumas iniciativas esporádicas, o Made In, vai fazendo umas coisas, mas não conhece, não está envolvido nas dinâmicas, não sabe o que é que vai acontecer aos diversos setores daqui a 1, 2, 3, 4 anos, não tem previsões de evolução do têxtil, do químico, do metalúrgico, não tem. Portanto, o município desconhece. Portanto, o que faz é umas operações fotográficas em algumas empresas para parecer que está tudo bem e conhece a situação, mas não conhece. E se a Câmara não conhece a situação das empresas, muito menos conhece a realidade do que é ser trabalhador, operário, no concelho de Famalicão. A Câmara não faz a mínima ideia do que é a vida de um operário têxtil, de um operário metalúrgico, de um operário químico, não sabe. Portanto, está a anos-luz da realidade daqueles que são a esmagadora maioria, que trabalham e que ganham abaixo de 1.000 euros por mês, que é a realidade assim transversal aqui no nosso concelho. Infelizmente, um concelho, apesar dessa realidade do terceiro mais exportador, do segundo mais não sei o quê, é um concelho marcado por salários baixos, mesmo em comparativamente com o nacional. Portanto,
0: E
1: é
0: pode-se
1: esta.
0: juntar também os governantes, de não conhecer a realidade dos trabalhadores?
1: Portanto, no município, os governantes, estes do município não conhecem, o governo, muito menos. O governo, se formos pensar naquilo que eles estavam a querer impor, o pacote laboral, felizmente derrotado com a luta dos trabalhadores, aliás, tanto se percebe que o governo não faz a mínima ideia do que é que os trabalhadores sentem, porque eles pensaram que este pacote laboral ia ser aprovado. Eles estavam convencidíssimos disso. Mas, de facto, os trabalhadores mobilizaram-se e lutaram contra ele, de uma forma até bastante notável, e conseguimos derrotar, desta vez, o pacote laboral. Mas, portanto, esta é a primeira parte, o município, a segunda parte, de facto, a questão do governo. O governo também tem muitas dificuldades em acompanhar um conjunto de diversos processos. E nesta questão central deste despedimento coletivo, o que se espera que o governo é que fiscalize as condições do despedimento coletivo, nomeadamente numa empresa, no caso da ROC, que recebeu dinheiros públicos no, cerca de 295 mil euros. Portanto, convém verificar quais são as condições de despedimento coletivo, se está tudo a ser respeitado dentro da lei, para garantir que estas empresas não usam o despedimento coletivo como mais uma ferramenta de gestão. Um despedimento coletivo não é uma ferramenta de gestão. Não é. As ferramentas de gestão são as que se colocam a montante disto, e isto é apenas uma solução extremada. E, portanto, esperamos que o governo, por um lado, fiscalize este despedimento coletivo e, por outro lado, esperamos que, de facto, estes trabalhadores agora afetados tenham soluções para a sua vida. Portanto, o concelho de Famalicão continua a ser um concelho com uma dinâmica industrial assinalável, de diversidade, com empresas a crescer. Esta é a nossa realidade, não é outra. Não precisamos estar aqui num cenário alarmista. Mas preocupa-se olhar para aquela zona do concelho, a Coindú fica a 1 quilómetro e pouco da São Roque. Estamos a falar de uma zona balneário, portanto, que tem tido uma desindustrialização acelerada, ao contrário de outras partes do concelho, e, portanto, achamos que esta parte do concelho tem que também ser olhado com outra visão por parte do governo, mas também por parte do Executivo Municipal. Precisamos de instalar ali outro tipo de indústrias que consigam dar emprego de qualidade a estas pessoas. E, portanto, parece-nos é que estas preocupações estão a leste da Câmara. Por exemplo, o município devia estar atento e estar a antecipar este tipo de situações, mas não está, porque isto acontece e eles são surpreendidos. Parlamentar. Por concluir, é esta zona do concelho, porque também temos noção, ou pelo menos há já um ou outro caso identificado, de familiares, portanto, pessoas que estão a ser afetadas por despedimento coletivo na São Roque, ou no Grupo Roque, e que foram outros da mesma família afetados pelo despedimento coletivo na Coindú. Isto é uma situação preocupante naquela zona do concelho que está, de facto, a atravessar já há longos anos. Basta que a gente pense na realidade de Ribadava, o que era Ribadava há 20 anos ou há 15, e o que é Ribadava hoje, o que é hoje, e portanto é de facto necessário olharmos para aquela zona do concelho com outros olhos e com outro nível de preocupação. Da parte do PCP, o que exigimos é que de facto o governo fiscalize este tipo de situações, voltando a frisar, um despedimento coletivo não pode ser apenas um instrumento de gestão, tem que ser devidamente fiscalizado e garantido que cumpre aquilo que são os preceitos da lei.
0: Muito bem. Eu perguntava ao António Varela, uma vez que nós assistimos aqui a duas questões, como referiu o Silvio da CDU, foi a Quindo e a Roque, mas principalmente aqui a Roque, que está na metalomecânica, não é? Nós temos outras empresas de metalomecânica. Isto tem aqui, há aqui um problema pelo facto de os gestores desta empresa que passaram, que não são portugueses, tomaram conta da Roque, mas temos outras que são portugueses, que estão à frente das empresas. Pode entender-se que eles vêm, ocupam, levam as empresas depois para o outro lado, é esse o problema? A Câmara tem que estar atenta a estas situações? Na vossa opinião?
2: Obviamente que tem que estar atenta e tem que criar mecanismos, exatamente, para fixar os negócios aqui em Famalicão e as empresas. E, portanto, para o PS, obviamente que a questão da sustentabilidade da ROC ou de outras empresas é um assunto fundamental também, mas, de facto, como já foi aqui dito, não são os trabalhadores aqueles que têm que suportar imediatamente as decisões de gestão que as empresas tiveram que tomar. E, portanto, o despedimento coletivo, neste caso e noutros, deveria ser, obviamente, a última solução. Não é, de facto, e eu concordo inteiramente com isso, não é algo que se possa utilizar como uma medida de gestão. Para mim, é a medida de gestão mais fácil de implementar. É um bocado preguiçoso, até. Porque, de facto, há muitas outras medidas de gestão que podem ser tomadas. E depois há o facto que aqui existe, obviamente, a questão do financiamento público. E saber em que condições é que a empresa pode fazer este despedimento coletivo. E, obviamente, saber qual é que é o papel que a Câmara pode ter nisto e muito outro. É que aquilo que nós assistimos, por exemplo, com o Made In, é que é uma grande operação de marketing e que depois traduzir isso em qualquer coisa de visível e que seja relevante, temos alguma dificuldade em perceber. E, portanto, a questão do Made In, que era fundamental no sentido de fixar estes quadros que são muito importantes, porque são pessoas que têm trabalho especializado e que não é fácil de arranjar. E que, obviamente, corremos o risco destas pessoas não tendo emprego de arranjar alternativas. E, provavelmente, não no nosso país. E lá estamos nós com um problema que é
0: a exportação de mão de obra
2: ainda por cima qualificada, que nos faz muita falta. E, portanto, nessa perspectiva, de facto, a Câmara não parece que saiba sequer, mais uma questão de planeamento, o que a longo prazo é necessário. Não criou estruturas que permitam que isso aconteça. Não? E é preciso, se calhar, há estruturas que são capazes de o fazer, estudar, perceber o que é que no futuro será mais plausível e aquilo que não será. O que agora nós sabemos é que há 50 famílias que vão passar por um momento difícil e obviamente que o PS tem obviamente toda a solidariedade para essas famílias e saber que respostas é que essas famílias poderão ter por parte, neste caso da Câmara, se já pensou em alguma coisa, o que é que pensou, não se sabe também daquilo que se ouviu na comunicação social, mas o facto é que era fundamental para a economia de Famalicão e para aquilo que até a própria Câmara anda sempre a dizer, que quadros com este valor não se perdessem, de facto, porque são muito importantes para a economia. E daí que, mais uma vez, entramos outra vez num problema que é central aqui em Famalicão, que é a questão de planeamento. Saber o que é que se há de fazer ao longo prazo, que tipo de negócio é que são de instalar, e começamos a ter zonas do concelho, como é o caso de Ribadavia e do bairro, que estão a ficar muito empobrecidas. não só em tecido empresarial, mas depois tudo o resto que vem acompanhado com isso, não é? Que é casas de volutas, que é o facto das pessoas se afastarem e virem para polos que têm mais interesse, porque isso também se verifica ao nível do concelho, as pessoas saírem de determinadas zonas e irem para outras, porque têm mais impacto na sua vida. E tudo isto acarreta uma série de problemas, nomeadamente a questão se as pessoas deslocam dentro da cidade do concelho e procuram concelhos e procuram áreas com maior desenvolvimento económico, a pressão exercida sobre essas áreas é maior e, portanto, lá estamos nós a entrar sempre no mesmo problema, que é não olhar para a cidade e para o concelho, neste caso, de uma forma global, olhando para aquilo que são as necessidades em termos de investimento e só procurar o investimento pelo investimento. Basicamente, que é muitas vezes isso que me parece. É bom, é um investimento, pronto, vem para aqui. Se ele se enquadra em alguma política estruturante, não sabemos. Aparentemente, não.
0: Muito bem. Miguel, relativamente a esta questão, Famalicão continua a ser um dos maiores portadores do país, mas sinais como os da ROC e também da Coindú, o que é que falta fazer a nível local, na vossa opinião?
3: Assim, antes de mais, fazer um diagnóstico, porque realmente foram já mostrar a nossa solidariedade com as famílias, cerca de 50 famílias que sofreram deste despedimento coletivo, é cerca de 11% dos trabalhadores da empresa. A ROC, no entanto, garante que vai manter cerca de 400 trabalhadores e vai continuar a apostar na inovação e nos projetos estratégicos, o que também beneficia a Famalicão indiretamente e diretamente. Mas é preciso exigir, explicar os motivos. Tinha que explicar os motivos, o universo abrangido, as categorias, quais é que foram os critérios de seleção, até porque, como já foi referido, é uma empresa que tem financiamento público, do PT 2030, ou seja, se fosse uma empresa privada já necessitava de mostrar por qual é que era o motivo e quais é que eram os critérios. Sendo uma empresa financiada por dinheiro do PT 2030, muito mais ainda é necessário dar essa justificação às pessoas. Mas também isto origina de um problema de fundo, que é a rigidez laboral. E o Silvio do PCP disse que nós derrotamos o pacote laboral, e mal, porque situações como estas poderiam ser muito, muito, muito bem...
1: curioso para onde é que vais chegar.
3: Não seria. Até digo já onde é que vou chegar. A OCDE assinala que o despedimento coletivo, que a rigidez laboral é vigente em Portugal, o que depois dificulta a contratação sem termo. E com esta lei laboral, que é considerada pela CDE muito inflexível, há um incentivo perverso para ser mais fácil despedir coletivamente do que despedir individualmente. O que vamos prejudicar a meritocracia, porque uma pessoa que até possa estar a trabalhar é depois abrangida neste despedimento coletivo. O que, quem sofre as consequências, é a família que perdeu o ganha-pão.
1: Eu acho bem que reconheças que preferes um modelo em que seja mais preferível despedir um a um do que negociar coletivamente. Eu acho muito bem. Achas que tenhas a ideia de que isso resolvia o problema da ROC, que eles resolviam era que não é nem dávamos por ela. Despedias individualmente e não havia despedimento
3: nem
1: coletivo.
3: Não é essa a
1: nem
3: questão.
1: Sabíamos.
3: Não é essa a questão.
1: A questão. É o modelo que tu acabaste de defender.
3: A questão é o seguinte, a questão é conseguir filtrar realmente quem trabalha e quem não trabalha.
1: E tu achas que o despedimento coletivo não é feito? Achas que o despedimento coletivo é aquele aleatório?
3: A ROC, o que fez foi, teve menos faturação, teve menos encomendas e daí foi daí que providenciou o despedimento coletivo. Se tivesse um pacote laboral muito mais flexível, é muito mais fácil de despedir, perceber.
1: Sim, é o que estás a dizer, que era mais fácil despedir, exatamente.
3: É muito mais fácil contratar. Esqueci-me
1: desta
3: parte.
1: Eles estão a despedir.
3: Esqueci-me desta parte.
1: Eles estão a
3: despedir. Porque é mais fácil também contratar. E a partir do momento em que se despede uma pessoa... Não, claro que faz sentido. A partir do momento em que se despede uma pessoa que não está a produzir, e depois consigo notar uma pessoa que consiga produzir...
2: Mas, quer dizer, estás a partir do princípio que é as pessoas que não produzem?
3: Não estou a partir do princípio. Estou a partir do princípio em que a empresa podia ser muito mais eficiente.
2: Não produzem? Não.
3: Não.
2: Mas porque o mercado não está a funcionar.
3: Porque é que o mercado não está a funcionar?
1: Segundo a administração, estamos a falar de uma empresa que apresenta lucro.
3: O pacote laboral não é só na versão da empresa. Também, se as pessoas ganhassem muito mais, conseguiam depois fazer indiretamente... encomendas para a ROC, certo? Ou seja, isto tudo é um ciclo vicioso, onde se as pessoas realmente ganhassem mais, na Europa e em Portugal concretamente, teriam mais poder de compra para depois indiretamente encomendar.
1: Deste lado ninguém se oponha que as pessoas ganhem mais.
3: Pronto.
1: Ninguém.
2: Não.
3: Mas o problema depois é a forma como temos mais dinheiro no bolso dos portugueses. Pelo PCP é vamos aumentar o salário. Como é que aumentamos o salário? Por aumentando decreto. O salário é por decreto.
1: É por
3: não
1: decreto.
3: É assim. Nenhuma economia decente na Europa e no mundo aumenta o salário mínimo por decreto e
1: todas.
3: Funciona. Na Suíça não há salário mínimo, nos países nórdicos não há salário mínimo e recebe muito mais que em Portugal. Como é que isso acontece? E não há salário mínimo. Nos países nórdicos estão a salário mínimo. Como é que ganham mais dinheiro em Portugal?
1: Como? Mas qual dos países nórdicos já agora? Queres falar daquele que tem gás, do que tem petróleo, do que tem ferro, do que tem minério? De qual deles é que queres falar?
3: E Portugal não tem...
1: Naquelas quantidades, não. Nada que se compare à Suécia ou à Noruega, como tu bem sabes.
3: A Suíça não tem
1: salário
3: mínimo.
1: A Suíça é país nórdico?
3: Não, eu falei da Suíça, falei dos países nórdicos.
1: Só para hoje a Suíça tem outra realidade.
3: Não, eu falei de dois exemplos. Muito...
1: A Suíça tem salário
3: mínimo. Estão na Europa. Não, a Suíça...

0: a minha visão ideológica dos sindicatos. Tu não
1: os sindicatos.
0: Eu vou te explicar. Há gente dos sindicatos que é da IEL, há gente dos sindicatos que é do Chega, há gente dos sindicatos que é do PSD.
1: Os sindicatos.
0: Há gente dos sindicatos que não fundem em nenhum partido.
1: Eu nunca fui contra sindicatos. Aliás, até acho.
0: Não se nota.
1: Não. Digo que não sou a favor dos sindicatos partidarizados. Isso é uma grande diferença, porque os sindicatos que acontecem, que são vigentes nestes países, são sindicatos independentes que realmente trabalham pelos trabalhadores e não têm amarras ideológicas e amarras partidárias.
0: Se tu estivesses nesses países, estavas precisamente a atacar esses mesmos sindicatos e a dizer que eles têm visões ideológicas.
1: Não.
0: Do jeito que eles estão lá fora.
1: Tanto é que...
0: Nós não temos nenhum
1: problema
0: com
1: esses sindicatos. Tanto é que são países liberais e têm taxas de sindicalização de 78%.
0: A CGTP tem relações com
1: esses sindicatos. Em Portugal é cerca de 13% ou 11% ou até menos.
0: E porquê?
1: Porque
0: há uma visão que os sindicatos chamaram o braço armado do PCP, como tu acabaste de dizer, completamente distante da realidade.
1: Mas viu-se agora no pacote laboral. Houve a imensa do sindicato do presidente.
0: Qual
1: ou
0: é o peso eleitoral do PCP? Tu agora achas que aquela manifestação gigantesca contra o pacote laboral
1: o peso eleitoral
0: do
1: PCP é tão pequeno. Porque controlam os órgãos de expressão social
0: e colocaram uma vez...
1: Mas eu coloco o Chega no mesmo pacote que vocês.
0: São
1: ambos socialistas. Não é ideologia.
0: É
1: em prol dos fundos portugueses e dos europeus. Porque o que nós
0: vemos... Já te contradizeste algumas vezes?
1: Não contradizeste.
0: Duas ou três. Lá fora os sindicatos são bons, aqui são maus.
1: Pois são. Porque aqui
0: é melhor despedir individualmente que coletivamente.
1: Porque aqui tem amarras ideológicas e partidárias, e lá fora não tem.
0: Não são amarras ideológicas e partidárias,
1: são tanto é que não temos sindicatos,
0: valorizam o trabalho.
1: É por isso que o PCP tem cerca de 3%. Porque não tem, porque fica-se mais focado nas barreiras ideológicas e no Comitê Central do que realmente no poder dos trabalhadores. E vemos também o André Ventura, porque não fica de fora, a fazer o punho armado com a esquerda para o presidente da CGTP. Ou seja, estão todos nisto. Derrotamos o pacote laboral, derrotaram o pacote laboral, porque eu sou muito a favor do pacote laboral, até devia ser muito mais flexível o pacote laboral, condizente com a economia portuguesa e com o restante dos países europeus, que recebem muito mais do que nós.
2: Que restantes?
1: Diste exemplo dos países nórdicos e da Suíça, por exemplo?
2: E os restos?
1: E o resto? O resto também tem pacotes. O CDE disse que Portugal era o segundo país com uma rigidez laboral maior. O que depois prejudica. Estamos a misturar conceitos. Não misturei nada. Diz-me uma incongruência minha que eu revelo.
2: Sim,
1: o que eu
2: digo.
1: Não, mas é o GT e outros sindicatos das
2: unidades
1: sindicais.
2: Há sindicatos que não são do PC.
0: Até há independentes.
1: CGTP, que é dominada pelo PCP, e depois tem a União Sindical, ou seja, o GT, que é dominada pelo Partido Socialista. Não é, a realidade é a seguinte, eu viajo muito pelo mundo para perceber realmente...
0: Não viajas, viajas pelo mundo, mas é como se não saísse aqui, é a mesma coisa. Se vais ter sempre o mesmo grupo de amigos, não viajas pelo mundo.
1: Não é grupo de amigos, faço questão de estar com várias pessoas de outras culturas e de outros partidos. Mas posso-te dizer, eu acho que a minha vida sei eu, e digo-te que falo com muita gente, falei precisamente quando estava em Copenhaga, sobre os sindicatos, e eles disseram que eram bastante sindicalizados. O problema é que não era nenhum partido, era sindicatos independentes que depois negociavam o seu salário coletivamente também.
0: Como sindicatos devem fazer, exatamente.
1: Claramente, mas não é
0: como... Mas aqui não.
1: Não, mas não é preciso salário mínimo.
0: Não
1: é preciso salário mínimo para fazer isso. Tu podes acordar com a empresa o salário a partir dos sindicatos, mas os sindicatos não é como os portugueses. Os portugueses são sempre insensiáveis.
0: São mais fortes.
1: E são com base nos timings eleitorais.
0: Sabes quantos dias é que eles fazem de greve em comparação connosco?
1: Tanto do Partido Socialista como do PCP.
0: Nesses países nórdicos há mais dias de greve ou menos do que em Portugal?
1: Não interessa os dias de greve.
0: Interessa, porque a luta lá faz organizada.
1: Porque são greves diferentes.
0: Porque tem 78% sindicalizado.
1: Será? Porque não são partidários, não é?
0: É
1: o normal.
0: Nós somos do país com menos greves da Europa.
1: Eu também seria sindicalizado se não fosse o PCP a mandar naquilo tudo.
0: Não, tens tantos sindicatos, outra vez.
1: E vimos na rua, tanto a CGTP que logo...
0: Tu não és sindicalizado por motivos ideológicos.
1: Para concluir, até porque o pensamento foi... E bem, até porque é bom ter outras visões, mas... tanto é que o representante da CGTP chegou ao pacote laboral que... concordavam, o GT concordou com não sei quantas propostas, em 136, se não me engano, só 8 é que havia problema. E mandamos o pacote laboral para o lixo. O da CGTP disse logo, chegou o projeto, e disse, isto é para rasgar, nada disto é bom. Coisas que melhoram para as mães, coisas que melhoram para os trabalhadores, e disseram, disse, disse

0: Logo, isto tudo que melhora as mães e melhora as pessoas e melhora os trabalhadores é para rasgar. Isto foram palavras de um camarada.
1: Diz-me lá o que é que melhorava
0: do,
1: para
0: do
1: as
0: Silvio.
1: Mães.
0: O quê?
1: Sim.
0: Melhorava na altura da amamentação, melhorava também...
1: Reduziu o tempo?
2: É isso?
1: Diz? É isso? É a redução do tempo da amamentação? É isso que estás a falar?
0: Tinha bastantes propostas que, penso que não seja o foco do debate, mas e que já não temos tempo, que podia, e já temos um debate sobre a
1: reforma
0: laboral.
1: Melhorava a vida para as mães, e todas as medidas concretas que estavam no pacote laboral que prejudicava a vida das mulheres.
0: Falei-te que prejudicava a vida das mulheres?
1: Sim, prejudicava. Redução do tempo da amamentação. Mais tempo de contrato precário.
0: O que dizia da amamentação era que tinha que ser fiscalizado. Tinha que ser fiscalizado porque não poderia ser...
2: Apesar de não existirem casos.
0: Não é, mesmo não existindo casos, temos que criar um regime onde não possa haver casos de aproveitação.
2: Quem
0: certo?
2: Que não costuma cumprir a lei não é penalizado, quem cumpre a lei é penalizado.
0: Não, temos que penalizar quem não cumpre a lei, certo?
2: Acho que é aparentemente isso.
0: Ai, não?
2: Aparentemente a nova lei de trabalho vinha exatamente no sentido de penalizar quem cumpre.
0: Não, a partir do momento em que tu estavas todo regularizado não penalizava ninguém.
2: Claro que vinha a penalizar. As mulheres cumpriam os seus períodos de amamentação.
0: Se houvesse uma justificação plausível,
2: quatro exemplos. Ou havia alguns exemplos que na realidade eram quatro. Quatro. Ao passo que as empresas que não cumpriam os períodos de amamentação eram...
1: São às milhares.
2: Aos milhares. Mas quem é penalizado? É a mulher que tem que ser fiscalizada. Tu já viste isto? Não faz sentido nenhum.
0: A mulher tem que ser fiscalizada porque
2: tem que ser fiscalizada.
0: A mulher que amamenta, certo?
2: Claro, sim. Então.
0: Pronto.
1: E amamenta, e tem sido, e
0: tem sido. E tem que mostrar os documentos necessários para continuar.
1: Não, achas que o patrão deixa ir a casa a amamentar
2: então,
1: à vontade?
2: Tu que estás sempre contra a questão da burocracia, mais um documento para quê? Que a mulher está a amamentar?
0: Não, mas isso é exceção.
2: Ah, pá, que ridículo.
0: Não é. Não, mas é assim. Temos também ter bom senso.
2: Se
0: há realmente uma aproveitação, isso tem que ser fiscalizado e tem que ser regularizado.
2: Temos um código laboral para isso.
0: E temos um código laboral, por exemplo, que reduzia, que facilitava a contratação jovem, porque vemos muita emigração jovem, até porque não recebem muito, facilitava o período experimental até para conseguir.
2: Estou a
0: dar um exemplo que estava lá no pacote laboral, não estou a misturar. Estou a dar um exemplo, estou a falar da minha geração jovem, onde era muito mais fácil contratar, porque o período experimental era mais alargado, logo podias ver se realmente era um fit para a empresa para posteriormente ficares na empresa ou não.
1: Quantas empresas é que tu conheces que colocam a necessidade de aumentar o período experimental para contratar pessoas?
0: Imensas empresas.
1: Nenhuma.
0: Imensas empresas.
1: Diz uma.
0: Obviamente, porque não vou dizer nenhuma empresa, porque certo.
1: Quem quer contratar, contrata.
0: Não, mas a partir do momento em que depois.
1: O período experimental é ótimo, é tu pousares aqueles trabalhadores e não renovares o contrato. É por isso que só metem outro período experimental. Porque de resto.
0: Se tu fosse um trabalhador que trabalhe, tu vais contratar
1: a
0: empresa.
1: A lei que existe neste
0: momento já
1: permite.
0: Se tu fosse um trabalhador que imputa valor à empresa, tu vais continuar a empresa.
1: Claro.
0: Logicamente.
1: Então, e porquê é que beneficia o aumento do período experimental?
0: É porque tens mais tempo para perceber se a pessoa é o fit ideal para a empresa. Certo?
2: Até pode ser para sempre.
0: Se a pessoa fosse boa, a pessoa se fosse boa até pode ficar lá para sempre. Agora, não pode ficar às custas de um contrato onde depois é difícil despedir porque não entrega valor. Porque uma empresa quando contrata é porque tem uma lacuna deficiente. E contrata um trabalhador para comatar essa lacuna. É esse papel dos trabalhadores, é esse papel das empresas. Logo, a partir do momento em que um trabalhador não entrega valor, esse trabalhador tem que ser despedido.
2: Portanto, não entregam valor.
0: Não, atenção, isto o da Rock, se...
2: Estamos a falar de pessoas concretas.
0: Estou a falar de pessoas concretas.
2: Estes 50 pessoas
0: falar,
2: que foram despedidas
0: não vou falar das 50 pessoas, porque até porque não conheço...
2: Foram despedidas?
0: Não conheço cada pessoa das 50. Não, agora, se fosse mais fácil... Não
2: fica
0: registado porque não foi isso que eu disse. Não, mas não foi isso que eu disse. Peço desculpa, mas o António Tirado dizer que foi isso que eu disse. Não foi isso que eu disse. Eu disse que se fosse mais fácil despedir individualmente... Não havia este incentivo perverso que está imputado na lei, onde é mais fácil despedir relativamente do que despedir individualmente.
1: Claro, se for mais fácil despedir individualmente, eles vão despedir individualmente. Não tenho a mínima dúvida.
0: A partir do momento em que a pessoa coloca
2: nem
0: valor
2: sabias.
0: Na empresa, a
2: nem
0: partir
2: nós
0: do momento.
2: Aqui a discutir
0: não
2: é, um assunto.
0: Não, mas não discutiam um assunto porque havia estabilidade no emprego.
2: Mas
0: onde
2: havia 50
0: estabilidade de emprego e não estabilidade no emprego, porque muitas vezes confundimos estes termos e estabilidade de emprego é estabilidade. Uma pessoa até pode ser despedida, mas a partir do momento em que ele impute valor na empresa, ele vai ser muito provavelmente vai ser contratado por outra empresa. Agora, se tiver estabilidade de emprego e se estiver a arrastar na empresa,
1: leste no mesmo livro que diz que os sindicatos são todos do PCP, não é?
0: Não.
1: Foi no mesmo livro. Era o mesmo livro. Aquilo como é. A primeira parte, os sindicatos são todos do PCP.
0: Mas agora,
1: a segunda parte,
0: um
1: é que as empresas são boas generosas, muito generosas.
0: Se querem um livro para ler, recomendo o Liberalismo, a ideia que mudou o mundo, Carlos Guimarães Pinto.
1: Pá, já li, não gosto muito, é que não aprecio mesmo. Tem um conjunto de ideias tão simplistas que até
0: eu prefiro esse livro. Agora, para concluir, mesmo para concluir, falando deste caso da Roco específico, acho que era, e já falei desta ideia, no último debate em relação à Coindu, era importante juntar tanto o IFP como o município de Famalicão, como o Famalicão Meidinho, que foi uma estrutura que foi criada para fazer propaganda, pelo menos que trabalha agora, para fazer um levantamento de vagas compatíveis na metalomecânica, na automação e todos os setores que a empresa incorpora, para perceber se podemos realocar o mais rápido possível essas pessoas que infelizmente foram despedidas.
3: Teresa, o Checa, aqui há pouco falávamos dos quadros técnicos, o PS falava nisso mesmo também e o Silvio, relativamente a estes quadros técnicos, o Checa estará atento, porque temos empresas de metalomecânica em Famalicão e pode ser uma saída para estes trabalhadores, estará atento para que possa influenciar quem governa o concelho no sentido de ajudar estas famílias?
4: É necessário perceber que a Câmara Municipal de Famalicão aqui neste despedimento coletivo tem um papel bastante importante, até porque a Câmara de Vila Nova de Famalicão deveria estar a fazer um levantamento das necessidades das 50 pessoas que foram despedidas e fazer a ligação entre essas 50 pessoas que foram despedidas a empresas que estejam a precisar de trabalhadores, porque foram 50 famílias que ficaram desamparadas, peço desculpa, e é necessário fazer este trabalho, exatamente. Claro que isto, e voltando outra vez ao problema da governação aqui em Famalicão, é claro que estas 50 pessoas também não se vão esquecer daqui a 3 anos, que se nada foi feito agora, daqui a 3 anos não vai ser feito. Eu acho que a Câmara Municipal de Famalicão tem que atuar no momento, não pode levar este problema a rasto, e claro que as pessoas vão se lembrar perfeitamente do que aconteceu agora.
3: Pode também, uma outra questão, Famalicão tendo muitos edifícios devolutos nesta área, era uma aposta de Famalicão procurar investidores para Famalicão e aproveitar esses, digamos, esses edifícios, esses espaços para ocupá-los e promover aqui o emprego?
4: Sim, claro que sim, e investidores de outras empresas portuguesas, porque o que tem acontecido sucessivamente é sempre que uma empresa é comprada por outros países, como acontece, por exemplo, a Coindu, a China, desde que foram comprado por chineses, tem acontecido sucessivos despedimentos coletivos. Então, eu acho que é importante nós também preservarmos a nossa identidade e evitar que hajam este tipo de despedimentos coletivos.
3: Silvio, nós temos sentido que aqui o Conselho ao lado tem conseguido apostas de grandes empresas. A Airbus, por exemplo, foi colocada ali em São Tirso.
1: Estar a falar de Guimarães, era o cenário ao contrário, se calhar, não é?
3: Como?
1: Podíamos estar a falar de Guimarães, se calhar, o cenário ao contrário. Há muita diversidade.
3: Pronto.
1: Muita
3: diversidade. O Famalicão, tendo estes espaços, como perguntava agora ao Checa, à Teresa do Checa, poderia ter aproveitado estas empresas para atraí-las para Famalicão?
1: Antes de mais, uma ideia que também acho que aqui não passou, porque é que nós também, no PCP, consideramos que é necessário e importante fiscalizar estes atos. É que se não fizermos nada desta vez, daqui a uns meses pode aparecer mais um, e mais um, e mais um, e parece que ninguém está atento. E, portanto, é de facto importante fiscalizar este ato na Sarroca. Portanto, estamos a falar de uma empresa de 400 trabalhadores, mas eu recordo que já teve 700. Portanto, é essa a realidade que estamos a falar e, portanto, com os impactos que isto, obviamente, terá. Quanto àquilo que o município pode fazer?
3: Esses 300 diminuíram com esta nova...
1: Têm vindo a diminuir nos últimos, creio que, 2 anos, passou de 700 para 400. Acho que terá sido esta... Se tiver a falhar, terá sido por muito pouco. Portanto, isso já está a acontecer, portanto, preocupa-nos que esta administração de gestão que algumas empresas veem no despedimento coletivo volta a ser recorrente mais à frente. É isso que queremos evitar, porque achamos muito importante manter este tipo de emprego aqui em Famalicão e no concelho. Aquilo que o município pode fazer? O município pode fazer um conjunto de elementos para incentivar a localização da empresa, para trazer para cá as empresas, mas não pode fazer muito mais, porque não é ela que manda, obviamente, naquilo que é a iniciativa privada.
3: Na vontade de quem,
1: portanto,
3: gera.
1: De quem gera. Agora, há aqui elementos que são únicos. Portanto, o trabalhador típico de Famalicão, o mais habitual, é dos mais produtivos do país. A Continental é onde o trabalhador é mais produtivo de todo o grupo da Continental nas diversas empresas do mundo. E, portanto, aqui dá para vermos os trabalhadores de Famalicão são competentes. Os trabalhadores que estão no grupo ROC, na sua esmagadora maioria, são extremamente competentes e adaptados às novas tecnologias. Portanto, eu estou em crer que, tendo em conta aquilo que é a diversidade e a capacidade do mercado de trabalho em Famalicão, que eles rapidamente serão absorvidos. Até porque estamos a falar de uma época em que o desemprego está, e vem, eu acho que ainda devia estar mais, mas que está relativamente baixo, e, portanto, estes trabalhadores, à partida, serão rapidamente absorvidos na dinâmica do
3: processo. Até porque são técnicos especializados.
1: Agora, o que aqui já foi colocado, o município tem que olhar isto por outra forma. Por exemplo, seria importante, mais uma vez, estar aqui alguém de PSD e CDS para eles nos darem nota para que setores é que Famalicão vai crescer nos próximos anos e onde é que o investimento público deve estar canalizado para fortalecer esses setores. Há alguma ideia? A mim, o que me parece é que, de vez em quando, aparece aqui algum investidor internacional, normalmente, ultimamente é assim, estrangeiro, que vai dizer que vai gastar não sei quantos milhões, tira-se umas fotografias e depois não acontece nada. Aliás, um desafio que seria interessante seria alguém, se calhar, verificar todo o conjunto de investimentos que foram anunciados para o concelho apenas nos mandatos de Mário Passos e verificar o que é que efetivamente foi concretizado. É que muitas vezes ficamos pelos anúncios. Portanto, posto isto, o município tem um papel limitado nesta matéria, mas tem muito que pode fazer no sentido de planear, pensar o futuro do concelho e o tipo de indústria que vai estar localizada no nosso concelho. Acho que, infelizmente, não tem feito e também não tem feito. E aqui, sim, criticamos abertamente a total ausência nestes 26 anos, de qualquer expressão ou de qualquer pressão política para que seja feita a valorização salarial, seja por aumento por decreto ou seja as empresas aumentarem sozinhas. Este município, em 26 anos, nem uma vez se pronunciou sobre o facto de Famalicão ser caracterizado por salários baixos. Nenhuma vez. E isto, de facto, era aquilo que precisamos alterar. Se os trabalhadores de famalicenses começarem a ganhar mais dinheiro, mais um bocadinho, vão investir na economia, nos cafés, nas lojas, vão se calhar resolver um conjunto de problemas que o Famalicão está a enfrentar neste momento. Porque o problema é mesmo este. O salário que a maior parte dos famalicenses ganha não chega, neste momento, para pagar as contas.
3: Para suprir as necessidades.
1: Estamos a falar de uma realidade, a maior parte dos trabalhadores famalicenses ganham menos de 1.000 euros por mês. É esta a realidade. Levam para casa menos, quando os moradores também estão a falar para aí de 70% ou 80% dos trabalhadores de concelho. Portanto, é esta a escala. Portanto, levam para baixo, para casa, menos de 1.000 euros por mês. E esta realidade não dá com os preços que estão a ser praticados no combustível, na habitação, na educação, na saúde. Portanto, os custos aumentar, mas este município até hoje, zero, sobre o facto de sermos um conceito de baixos salários. Eu até tenho a ideia que eles vão lá fora dizer venham para cá, porque lá paga-se pouco. Não é assim que se vende conselho. O conselho vende-se dizendo que os nossos trabalhadores são competentes, profissionais e dedicados. E temos exemplos disso.
3: Muito bem. António Varela, o Partido Socialista, sendo o partido de maior, o partido da oposição, não é? Poderia aqui também apresentar propostas? Já o fez?
2: Já.
3: Não o fez porque não, tem não, receio que não seja aceito?
2: Até no próprio programa eleitoral tinha lá vários exemplos, não é? Que é obviamente incentivar, e é aí que é preciso uma visão construtiva para um prazo relativamente longo, mas basta nós andarmos pela Europa fora e percebemos que cidades pequenas como Famalicão lá fora têm uma dinâmica que não se compara. Nomeadamente o incentivo à produção local, veicular mecanismos que permitam aos pequenos, aos microempresários, terem forma de escoar o seu produto, geralmente em mercados municipais bem estruturados, bem criados, que não variam, que não pulam tipo gafanhoto de um sítio para o outro, a parte do setor social, bem desenvolvido. Tudo isso são estratégias que se criam e têm que ser pensadas a longo prazo, mas que trazem benefício, porque fixam uma economia num determinado local. E não estarmos condicionados por empresas que muitas vezes ficam algum tempo a explorar geralmente baixos salários, e quando já não é possível manter esse nível de lucro, vão embora, não é? Como já tem acontecido em várias zonas do país. Mas sim, nós já apresentámos várias propostas nesse sentido, de facto canalizar uma parte da estratégia para tipo de negócio que existe aqui em grande quantidade, existe potencial para isso, mas é preciso uma estrutura estratégica para que o aguente, que não existe. E o Made In não tem sido isso. Tem sido marketing, acima de tudo, e muitas fotografias do Sr. Marcos.
3: Fica aquém na opinião do Partido Socialista, relativamente àquilo que poderia dar contributos para as empresas.
2: Aliás, vê-se, quer dizer, até uma própria estrutura que valoriza uma iniciativa, mas não valoriza o trabalhador, por exemplo. É real, não é? Quer dizer, e, portanto, depois as iniciativas desaparecem e os trabalhadores ficam, obviamente, sem emprego. E muitos deles são muito produtivos. E, portanto, esta questão de produzir ser uma garantia de emprego não é. Porque muitos são produtivos e depois, por erros de gestão, por não haver estruturas municipais ou regionais que permitam canalizar os investimentos, o que acaba por acontecer é que muitas pessoas, mesmo bem qualificadas e mesmo que sejam competentes, a perderem os seus empregos.
3: À direita, Iniciativa Liberal, Miguel Fidalgo, há aqui, ainda agora o PS e a CDU falam que há pouca atenção aos trabalhadores, as iniciativas são mais para as empresas, mas o que é que a Iniciativa Liberal propõe que seja no futuro levado a sério às empresas e na visão global? Não só na parte empresarial, mas sim também no empregador.
0: Tal como eu disse há bocado, nestes casos de despedimentos, temos que juntar tanto o IFP, como o município, como o Famalicão Made In, como a ACIF, que é a Ação Comercial Industrial Famalicense, para juntar-nos todos para tentar haver aqui alguma sinergia para conseguir realocar estes trabalhadores. Para captar mais investimento e, consequentemente, aumentar os salários dos famalicenses e das pessoas que trabalham cá, temos que baixar a derrama que está atualmente em 1,2%, baixar gradualmente neste mandato até pelo menos 0,6% e aumentar a isenção de, em vez de ser 250 mil para 500 mil, para conseguir dar uma oferta fresca às empresas para depois elas conseguirem passar esse dinheiro para os bolsos das pessoas,
3: dos trabalhadores,
0: que é realmente isso que importa. Falando dos trabalhadores, também podemos, o município, falando do que é que o município pode em si fazer, o município tem uma participação no IRS bastante elevada, de 4,5% em 5%, para aliviar diretamente os trabalhadores, podemos baixar esta taxa de IRS, temos que perceber com a folga orçamental, também temos cada vez mais receita fiscal, até porque o IMI, embora se baixe para a taxa mínima legal, também muita força da Iniciativa Liberal, muitas das casas vão ser reavaliadas pela AT, logo vai aumentar a receita fiscal na questão do IMI, na questão da derrama, na questão do IRS também, consequentemente, logo temos que usar estes mecanismos que o município detém para conseguir dar uma lufa a ar fresco, para tentar distribuir verdadeiramente o dinheiro, para não ficar tanto nos cofres municipais, também controlar um bocado a despesa para conseguir ter estas folgas orçamentais, para devolver realmente aos contribuintes, que são os famalicenses, que são quem paga isto tudo.
3: Muito bem. Teresa, o Chega, relativamente aquilo que se tem notado, alguns dos trabalhadores e até alguns empresários dizem que para premiar os seus funcionários é lamentável que o governo coloque impostos em cima de prémios. O Chega concorda com esta medida que também prejudica os trabalhadores?
4: Nós entendemos que os impostos, tanto sejam impostos para as empresas, como sejam impostos para os trabalhadores contribuintes, sejam prejudiciais. E também somos a favor de uma descida de impostos para as empresas, por exemplo, a taxa de derrama, porém é necessário fiscalizar se depois esse alívio da carga fiscal das empresas será, de facto, reconduzido para a melhoria dos salários e dos trabalhadores.
3: Esse estímulo para, exatamente, para os empregadores.
4: Para, o trabalhador. Não é reduzir a carga fiscal e as empresas continuam a lucrar e o trabalhador continua com os mesmos salários. É necessário haver então essa fiscalização para que consigamos perceber se de facto é uma medida benéfica ou então não.
3: Estas são propostas que o Chega pode futuramente também propor no Executivo e na Assembleia.
4: Na Assembleia.
3: Muito bem. Não sei se têm mais alguma coisa a acrescentar relativamente, quer a CDU, o PS.
1: Acho que eventualmente temos que debater outra vez novamente esta questão dos impostos, porque esta visão que o Miguel coloca, que é muito atraente, que é vamos baixar os impostos todos, mas depois não vai ao concreto ou esmiuçar a realidade das coisas. Por exemplo, parece que o IMI vai baixar, até parece que de repente vamos ficar com mais dinheiro. A maior parte dos habitantes não são proprietários, portanto, eles indiferentes. A maior parte, portanto, a baixa do IMI que acontece, na prática terá um impacto real de 5 euros, provavelmente, na maior parte dos proprietários. A baixa do IMI vai ter, ao contrário, um grande impacto para os grandes proprietários. Quem tem várias residências, a baixa do IMI será muito interessante. É como a baixa desta questão do IRS. Se nós tivermos em conta, como eu disse há pouco, os trabalhadores ganham abaixo de 1000 euros, para quem é que interessa a baixa do IRS? É para quem efetivamente paga IRS. Quem ganha salário mínimo não paga IRS. Portanto, a baixa é indiferente. E a derrama é provavelmente o último caso. Nós até podemos abolir todos os impostos. Mas, mais uma vez, estamos a falar de cobrar, de colocar às empresas que têm lucros, portanto, a derrama só é aplicada às empresas que, no informe alicante, tenham mais de 250 mil euros. É essas que a derrama é colocada. E estamos a colocar... façam as empresas o mesmo sacrifício que fazem os outros cidadãos todos.
2: Exatamente.
1: Portanto, também é suposto que as empresas, via derrama, contribuam para o futuro do nosso concelho. E a taxa que é praticada, uma vez que é só aplicada a empresas com mais de 250 mil euros, também me parece que não vai afetar grande coisa os nossos pequenos e médios empresários se anularmos. Portanto, este debate dos impostos é importante, mas nós não partilhamos, obviamente, esta visão. Corta-se a eito, quase um bocado
2: esta
1: sem...
2: Esta visão que a IEL tem é um bocadinho peregrina, porque, de facto... até um bocadinho ingénua, porque acha que se cortarem impostos às empresas, elas pegam nesse dinheiro e vão reverter em favor de um salário. Aliás, temos vários exemplos em que assim não é. Ainda há pouco tempo o IVA baixou para determinados produtos e o que é que aconteceu? Refletiu-se no preço ao consumidor? Zero. Nada.
1: Não há trickle-down económico. Isso já
2: onde foi o dinheiro?
4: As
2: grandes. Então está tudo dito. E é verdade que podeis ter por aí empresários...
3: Mas esse também é um problema das autoridades que não atuam, não é?
4: Sim, não fazem.
2: E que é difícil, não é? É difícil atuar numa situação destas porque...
3: Mas que é? Porque é o lobby?
2: É um imposto indireto, não é?
3: Ah, ok.
0: Para concluir, desculpa, tenho que só falar uma réplica, estava à espera de chegar à minha vez para replicar aos meus colegas.
1: Eu não apresentei nenhuma ideia de fundo, só disse que devíamos fazer a seguir o debate sobre esta matéria, mas apontei-te o
0: E concordo com o desafio, acho que é importantíssimo ter um debate sobre impostos municipais, até porque, finalmente, na Assembleia Municipal, já na última Assembleia de Impostos já tiveram a voz de início oral e na próxima também terão, e nestes programas também é importante mostrar porque a voz de toda a gente.
2: Só um pormenor, é que nós temos que recuar muito para pensar na questão dos impostos. Temos que recuar até à Revolução Francesa, de onde vem o termo solidariedade. A solidariedade não é eu vir aqui ajudar o meu companheiro ao lado. A solidariedade é social. É nós...
0: Pode ser voluntária.
2: Depende da noção de sociedade que tu tens.
0: Sabes qual é que é o... Antes de dar a minha nota, sabes qual é que é o país que mais dá dinheiro para a solidariedade?
2: Depende daquilo que estamos a falar.
0: Estados Unidos da América, o grande capital, que o PCP tanto fala.
2: Olha, tem gente
0: para concluir,
2: muito pobre.
0: Temos gente muito pobre e tem os chamados. E falamos muito. Estou a desvirtuar o debate e só mesmo para dar esta ideia rapidamente. Só mesmo para dar esta ideia rapidamente. Falam muito da saúde dos Estados Unidos, que é muito prejudicial e não sei o que mais.
2: E cara.
0: Mas sabe quem é que paga muitas vezes a saúde das pessoas que não têm dinheiro para pagar? Os chamados anjos. Anjos.
2: Mas o problema não devia ser
0: anjos,
2: assim.
0: Que são o grande capital. Certas empresas que doam
2: assim
0: dinheiro aos hospitais e dizem vocês vão pagar as contas das pessoas que não conseguem.
1: É por isso que chama
0: anjo. Os anjos são os grandes capitais.
2: E se não tivermos um anjo,
0: e isso acontece muito, muito frequentemente nos Estados Unidos, e o que chega aqui à imprensa portuguesa é uma diabolização do sistema de saúde dos Estados Unidos, o que está errado por si só.
1: Não é diabolização, são os dados estatísticos da ONU, pá. Tens dados da Organização Mundial de Saúde.
2: É só comparar o orçamento do Estado para a saúde nos Estados Unidos e o nosso.
1: Taxa de mortalidade infantil. E queres falar disso nos Estados Unidos? Expressamente é devida. Queres falar disso nos Estados Unidos e comparar com outros países? É, não é só falar assim, parece que quando te colocas, parece que está tudo... Não está, a realidade está. É o que é.
0: Eu não quero falar agora, de
1: Estados Unidos. Agora, tu normalmente fazes uma coisa muito interessante, que é puxar casos de outros sítios. Não é para discutir o que se passa nesses sítios. É para usar o teu exemplo para atacar o PCP. Se tu parares, eu nunca falei aqui dos Estados Unidos em todos os programas.
0: Pois, não podem, porque é o melhor país do mundo. É o país que melhor paga salários. Como é que o PCP pode falar? Isso é antítese do que o PCP defende.
1: Tem salário mínimo.
0: O quê?
1: Tem salário mínimo.
0: Isto depois difere de Estado para Estado. Não, difere de Estado para Estado. Por isso, não te vou falar de todos os 50 ou quantos estados têm os Estados Unidos, mas isso difere de Estado para Estado, não é decretado pelo Presidente da República. Lá. Para concluir, só mesmo para concluir, até porque já este debate já se alongou bastante, já são 11h30, este fenómeno que já fecha às 11, mas para falar, porque o PCP disse agora, e bateram outra vez no PCP, mas não tenho outra opção, que o IMI é pouco xinho, mas uma medida que vocês defendiam. Falaram do IRS, que as pessoas falaram a mim não pagam IRS, certamente, mas há outras pessoas, classe média paga IRS, a classe alta paga IRS.
1: São os beneficiados, foi o que eu disse.
0: Classe média. Uma pessoa atualmente que ganha míseros 1.200€ é atualmente classe média. Isto em nenhum país.
2: Em quase nenhum.
0: Mas já começa a pagar. Em quase nenhum.
2: 1.200 paga.
0: Em quase nenhum país isto é um salário. Isto é classe baixa. Mas em Portugal é classe média. É quase rico em Portugal. Que é uma miséria. É uma miséria. Está quase na média de Famalicão. Penso que seja 1.260 de salário médio aqui em Famalicão.
1: Que é enganador, que é baixo, como tu bem sabes.
0: Que é baixo.
1: O salário médio que é até é uma
0: mas
1: falácia.
0: Mas gostava de dizer, mesmo para concluir,
1: ninguém ganha salário médio.
0: E calmo-me por hoje, porque já falei bastante, baixar a derrama, mesmo para essas pessoas que têm salário mínimo, baixando a derrama e dando mais folga orçamental às pessoas, as empresas podem optar por subir o salário dessas pessoas que ganham o salário mínimo, até porque, se não subirem, há outras empresas que vão sofrer, que vão receber essa isenção e vão canalizar esse dinheiro para, posteriormente, pagar melhor aos trabalhadores e depois já haver uma disputa de trabalhadores, e é isso que realmente funciona, é um mercado de trabalhadores para começarem a subir o salário. E fico por aqui. Muito obrigado.
3: Muito bem, ficamos por aqui. Muito bem, terminamos então o debate de hoje, desta noite de quarta-feira, com a economia, o despedimento e o futuro do emprego, que também assolou o problema que assola o Grupo Rock, tal e qual como há dias tivemos em debate a Coindu, que também está sediada muito próximo desta unidade empresarial. Ficamos por aqui, foi um gosto tê-lo aí desse lado, ter muitos comentários também ao longo do programa. Estava à espera de algumas perguntas, mas foram comentando e não me apercebi que tivesse aqui alguma questão que quisessem colocar ao painel. Contudo, agradecer a presença de todos e em acompanhar o programa, e para a semana voltaremos com mais um Analisar Factos. Espero poder contar consigo, com o painel, com certeza que irei contar. Esteve hoje presente neste programa, como tiveram a oportunidade de ver, o Partido Socialista, representado por António Varela, Silvio Sousa, da CDU, a Teresa Borges, do Chega, e o Iniciativa Liberal, com o Miguel Fidalgo. Muito obrigado, até para a semana.

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